0: dia de hoje.
1: Olá, boa noite.
2: Boa noite para você que nos acompanha em todo o país.
1: Sexta-feira, 3 de julho de 2026.
2: Vamos ao destaque do dia: educação, saúde e habitação.
1: Novos hospitais, inovação e atendimento especializado terão investimentos de mais de 465 milhões de reais.
2: Inaugurados 10 campi de institutos federais pelo Brasil.
1: Minha Casa Minha Vida entrega mais de 1.600 moradias em 6 estados.
2: E presidente Lula defende investimentos em infraestrutura social e acesso a serviços públicos essenciais.
3: É o dinheiro, que gera mais emprego, que gera mais renda, que gera mais desenvolvimento e que gera conquista para todo mundo. Esse é o dinheiro bom.
1: E ainda, fortalecimento do empreendedorismo.
2: Mais oportunidades para contratação de serviços pelo governo federal.
1: Desenrola MEI. Microempreendedores individuais que estão na dívida ativa poderão limpar o nome da empresa. Gabriela Noronha.
4: A iniciativa vai atender mais de 3 milhões de MEIs que possuem pendências na dívida ativa da União.
2: Você vai ouvir também incentivo à produção aliada à preservação ambiental.
1: Fundo Amazônia vai investir até 230 milhões de reais para fortalecer negócios na Amazônia Legal. André de Barros Lima.
5: O apoio inclui assistência técnica, formação, capacitação, assessoria para gestão e regularização documental.
2: Hoje na apresentação da Voz do Brasil, eu, Mariana Jungmann e Luciano Seixas.
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2: Ambulâncias, unidades odontológicas, inauguração de institutos federais e mais de 1.600 moradias.
1: O governo do Brasil realizou várias entregas nesta sexta-feira na saúde, educação e habitação, com investimentos de mais de 1 bilhão de reais pelo Programa de Aceleração do Crescimento.
2: A entrega foi feita ao mesmo tempo em 12 cidades diferentes.
6: Todas as entregas foram simultaneamente em cidades dos estados de São Paulo, Rio de Janeiro, Pernambuco, Amazonas, Piauí, Alagoas e Sergipe, com participação de ministros e autoridades locais por videoconferência. Na educação, foram inaugurados 10 novos campi de institutos federais, com investimento de 206 milhões e 600 mil reais, sendo 196 milhões de reais do novo PAC. As unidades ampliam a oferta de ensino técnico e profissionalizante, parte do plano de expansão da rede federal, que prevê a construção de 111 novos institutos em todo o país, com potencial para criar 155 mil novas vagas. O ministro da Educação, Leonardo Barchini, destacou que o governo investe em educação de qualidade e oportunidades para os estudantes.
7: Você entra aqui no ensino médio, você pode fazer graduação, você pode fazer licenciatura, você pode fazer curso subsequente, você pode fazer mestrado, doutorado, enfim. Isso aqui abre as portas para todas as oportunidades que os nossos jovens precisam.
6: Na saúde, o governo do Brasil anunciou investimentos de 464 milhões e 800 mil reais para fortalecer o Sistema Único de Saúde. O pacote inclui a entrega de ambulâncias, unidades odontológicas móveis, micro-ônibus para transporte de pacientes, equipamentos para hospitais e unidades básicas de saúde, além da ampliação do programa Agora Tem Especialistas. Também foram inauguradas novas estruturas hospitalares e anunciadas ações para ampliar o atendimento especializado e incentivar a inovação tecnológica no SUS, explica o ministro da Saúde, Alexandre Padilha.
8: É o Brasil ter cada vez mais capacidade de produzir aqui no Brasil os medicamentos, as tecnologias, o conhecimento necessário para cuidar da saúde do nosso povo, para a gente ficar soberano.
6: Na habitação, 1.619 novas moradias do programa Minha Casa Minha Vida foram entregues simultaneamente em 6 estados, beneficiando cerca de 6.500 pessoas. O investimento é de aproximadamente 263 milhões de reais. O ministro das Cidades, Vladimir Lima, disse que somadas as entregas realizadas nessa semana, já são 1.753 novas moradias destinadas à família de baixa renda em diferentes regiões do país.
9: Hoje nós temos 2 milhões e 500 mil moradias contratadas no âmbito do programa Minha Casa Minha Vida. E vamos chegar até 3 milhões no final deste governo.
6: O presidente Lula defendeu investimentos em infraestrutura social, e o acesso da população a serviços públicos essenciais.
3: Dinheiro bom é dinheiro investido em obra, em educação, em saúde, em ferrovia, em rodovia. É o dinheiro que gera mais dinheiro, que gera mais emprego, que gera mais renda, que gera mais desenvolvimento e que gera conquista para todo mundo. Esse é o dinheiro bom.
6: Somadas, as ações dessa sexta-feira representam mais de 930 milhões de reais em investimentos nas áreas de educação, saúde e habitação. Reportagem Pablo Mundim.
1: E o presidente Lula sancionou lei que cria a Universidade Federal do Esporte, vinculada ao Ministério da Educação.
2: A universidade vai, em um único local, desenvolver atividades de ensino, pesquisa, extensão e inovação, voltadas ao desenvolvimento da ciência do esporte.
1: Entre as finalidades estão capacitar profissionais para atuar em organizações esportivas e no treinamento de atletas e incentivar a produção de conhecimento científico e tecnológico na área.
2: Com sede em Brasília, a universidade poderá instalar campi em outros estados.
1: Mais fôlego para quem empreende no Brasil.
2: Essa semana, o governo federal anunciou medidas para quem trabalha como MEI.
1: Hoje foram anunciadas mais duas novidades: o Desenrola MEI, voltado para quem precisa regularizar dívidas fiscais,
2: e a expansão do Contrata Mais Brasil, plataforma que conecta os empreendedores que querem prestar serviços a órgãos públicos.
4: O Desenrola MEI vai permitir que microempreendedores individuais de todo o Brasil renegociem dívidas tributárias. A iniciativa vai atender mais de 3 milhões de MEIs que possuem pendências na dívida ativa da União. Serão atendidos empreendedores com débitos de até 20 mil reais. Entre as facilidades inéditas está o parcelamento dos débitos em até 145 meses ou mais de 12 anos. Os descontos sobre juros, multas e encargos legais podem chegar a 70%. Annelise Lenze, procuradora da Fazenda Nacional, explica o objetivo.
0: É um programa de transação tributária customizado para sustentabilidade do pagamento e para a saúde financeira desses MEIs e que vem fechar o ciclo de estímulo a novos créditos, a novos negócios, ao desenvolvimento econômico e social e a proteção também, proteção social de cada um desses MEIs.
4: Outra nova medida é a expansão do Contrata Mais Brasil, que facilita a contratação de microempreendedores individuais. O profissional se cadastra na plataforma e pode prestar serviços para os governos federais, estaduais e municipais, como pintura, manutenção, entre outros. O programa agora terá 141 atividades econômicas contempladas. Antes eram 107. Foram incluídos serviços como alimentação, fotografia, produção cultural, estética e organização de eventos. Além disso, mais instituições estão aderindo à plataforma. Quase 90 novos órgãos aderiram ao sistema, incluindo o Banco do Nordeste e a Fiocruz. O ministro do Empreendedorismo, Paulo Pereira, fala quantos empreendedores podem ser alcançados com as mudanças.
10: Bancos públicos, empresas estatais, serviços federais passam a incluir os seus serviços no Contrata Mais Brasil, ao mesmo tempo que mecanismos de busca ativa desses MEIs farão um esforço para incluir algo como um potencial de 5,5 milhões de MEIs, algo como que pode chegar a 6 milhões de MEIs na plataforma pública. Então, uma plataforma de compras públicas voltada para os MEIs.
4: Os anúncios fazem parte de uma série de medidas anunciadas para os microempreendedores. Na segunda-feira, o presidente Lula já havia enviado ao Congresso Nacional a proposta de reajuste do teto de faturamento do MEI, de 81 mil para 140 mil por ano. Atualmente, o Brasil possui mais de 16 milhões de microempreendedores individuais. Reportagem Gabriela Noronha.
1: Quem tem interesse em participar do Desenrola MEI poderá acessar o sistema a partir do dia 6 de julho no site www.regularize.pgfm.gov.br.
2: O programa Gás do Povo agora chega a 100% dos inscritos no Cadastro Único de Programas Sociais do Governo do Brasil.
1: São mais de 15 milhões de recargas do botijão de gás de 13 quilos que estarão disponíveis aos beneficiários a partir do próximo dia 10 de julho.
11: Para a dona de casa Maria José de Carvalho, o botijão de gás na cozinha é motivo de alívio. Moradora do Sol Nascente no Distrito Federal, ela recebe o botijão gratuitamente por meio do Programa Federal Gás do Povo. Segundo Maria, foi graças ao programa que ela deixou para trás o fogão a lenha.
12: Quando eu morava no barraco de madeira, eu cozinhava na lenha, porque aqui é uma quadra que ninguém presta nada para ninguém, né? Agora melhorou um pouco.
11: Lançado em setembro de 2025 para substituir o antigo Vale Gás, o programa Gás do Povo é administrado pelos Ministérios de Minas e Energia e do Desenvolvimento e Assistência Social, Família e Combate à Fome. Segundo o governo federal, já são quase 15 milhões de recargas gratuitas realizadas em todo o Brasil desde o início do programa, como explica o ministro de Minas e Energia, Alexandre Silveira.
13: É 100% de cobertura. Já são 15 milhões de recargas. Hoje o país todo está coberto. Onde não tem revenda, as distribuidoras estão chegando com a entrega em veículos móveis e todo o público-alvo, que é o público do Cade Único, já recebe o botijão de gás, essa grande medida de proteção social.
11: Em julho, os beneficiários do programa poderão retirar a recarga gratuita do botijão de gás de 13 quilos a partir do dia 10. O benefício ficará disponível até 9 de agosto. A retirada do botijão pode ser feita diretamente nas 26 mil revendas credenciadas, espalhadas por mais de 4.800 municípios brasileiros. Com locução de Nazi Brum, reportagem de Gabriela Noronha.
2: Nacional Antifacção foi inaugurado nesta sexta-feira, no Rio de Janeiro.
1: A nova estrutura, lançada pelo Ministério da Justiça e Segurança Pública, integra o programa Brasil contra o Crime Organizado.
2: O objetivo é apoiar as ações integradas desenvolvidas pelas forças de segurança pública.
1: Além do Rio de Janeiro, o escritório já está presente em São Paulo e estará posteriormente em Foz do Iguaçu, no Paraná.
2: Segundo o ministro da Justiça e Segurança Pública, Wellington César Lima, a medida quer aproximar a união dos principais centros de atuação do crime organizado no país.
14: Visa exatamente que nós venhamos a nos aproximarmos mais das realidades específicas de determinados estados da federação, como no caso do Rio de Janeiro e São Paulo. Também teremos um ponto em Foz do Iguaçu. Fundamental que, para a fluidez dessas informações locais, estabelecimento de estratégias customizadas específicas para cada realidade local, o Ministério da Justiça se faça presente.
1: Em 2016, foi sancionada uma nova lei contra o tráfico de pessoas, que virou um marco para o Brasil.
2: Ela aumentou a possibilidade de investigação, a criminalização e as penas, além de garantir maior assistência às vítimas.
1: Para celebrar os 10 anos da lei, novas parcerias foram firmadas para combater esse tipo de crime.
15: Disfarçado de oportunidade de trabalho no exterior, o tráfico de pessoas segue fazendo vítimas no Brasil. Uma nova rota identificada pelo Ministério da Justiça e Segurança Pública tem um destino líder: Camboja, na Ásia. 44 brasileiros foram aliciados no ano passado para atuarem em centros de crimes digitais naquele país, como explica o diretor do Departamento de Migrações da Secretaria Nacional de Justiça do Ministério da Justiça e Segurança Pública, Vitor Sempre.
16: Brasileiros estão sendo vítimas de esquemas, os chamados scam centers, que são brasileiros sendo transportados, exportados por meio de aliciamento para o Camboja e para os outros países, para dar golpes digitais em brasileiros aqui no Brasil.
15: No ano em que a Lei Brasileira de Enfrentamento ao Tráfico de Pessoas completa 10 anos, o Ministério da Justiça lançou duas parcerias para ampliar as ações de prevenção desse crime no país. A primeira é no campo dos esportes, com a criação de uma cartilha que orienta atletas, familiares, treinadores, dirigentes e demais profissionais sobre os riscos do aliciamento por falsas promessas de contratos e oportunidades esportivas. Para o coordenador geral de inteligência esportiva do Ministério do Esporte, Diogo Silva, grandes eventos esportivos podem ajudar a dar visibilidade ao tema.
17: Colocando isso dentro do contexto atual que nós estamos vivendo, onde a Copa do Mundo foi, o futebol feminino vai ter a oportunidade de apresentar essa proposta para as pessoas e alertar as pessoas.
15: Outra iniciativa é a campanha da Agência Nacional de Aviação Civil para conscientização sobre tráfico de pessoas e trabalho escravo. De acordo com Diana Helena Ferreira, da Agência Nacional de Aviação Civil, profissionais que atuam em aeroportos são capacitados para reconhecer situações de risco e denunciar.
18: Por meio dos treinamentos, eles conseguem identificar sinais, né, que algumas né, possíveis vítimas podem manifestar, como de nervosismo, às vezes não saber responder determinadas perguntas dos agentes, né, eles sabem um canal, por exemplo, para acionar a Polícia Federal ou outro órgão policial que esteja no aeroporto.
2: Os homens já foram maioria nos casos de tráfico para trabalho em condição análoga de escravo, mas dados recentes do Ministério da Justiça e Segurança Pública mostram que as mulheres passaram a ser as principais vítimas, principalmente quando se refere à exploração sexual. Quanto à faixa etária, a maioria das pessoas identificadas está em idade economicamente ativa, entre 18 e 59 anos. Reportagem Graziele Bezerra. E mais um aliado no combate ao feminicídio.
1: Está em construção uma linha do tempo que mostra o caminho percorrido pelas vítimas de violência desde o primeiro boletim de ocorrência.
2: Com esse histórico, será possível criar mecanismos de alerta para a atuação preventiva das autoridades antes que o crime aconteça.
19: Os casos de feminicídio no Brasil recuaram 11,45% nos primeiros meses após o lançamento do Pacto contra o Feminicídio em fevereiro deste ano. Isso representa 30 vítimas a menos em relação ao mesmo período do ano anterior. Ainda assim, entre abril e maio, 232 mulheres foram assassinadas em razão do gênero. E para fortalecer a luta contra o feminicídio, uma nova estratégia está sendo desenvolvida. Trata-se de uma linha do tempo que cruza dados dos boletins de ocorrência de violência doméstica registrados pelas vítimas. A ideia é agir preventivamente, como explica a idealizadora do sistema, Luana Teixeira, servidora da Secretaria Nacional de Segurança Pública.
20: O feminicídio, ele é o final de toda uma escalada da violência. A partir do momento que essa mulher entrar num ciclo de violência, no primeiro boletim de ocorrência, nós vamos emitir um alerta para todas as autoridades envolvidas, né? Para que ela não chegue no ápice do feminicídio. Como a gente observou, 15% morrem até 12 meses e 18% morrem até 24 meses. Nossa expectativa principal é essa, é salvar vidas em vez de contar as mortes.
19: A ferramenta faz parte do Centro Integrado Mulher Segura, uma estrutura dentro do Ministério da Justiça e Segurança Pública que usa inteligência e integração de dados para proteger mulheres em todo o Brasil. Para a construção da linha do tempo, foram reunidos dados das secretarias de segurança estaduais e do Banco Nacional de Boletins de Ocorrência. Com as informações, também é possível construir um histórico de atuação dos agressores, de acordo com Luana Teixeira.
20: Às vezes ele comete uma violência aqui no estado, mas aí vai para outro estado e lá não consta que ele cometeu essa violência, porque os sistemas não se conversam. E como mulher segura, você vai conseguir olhar tudo isso. Eu consigo ver que esse cara já fez, já praticou violência em vários outros estados.
19: Embora a plataforma ainda esteja em fase de estruturação, já conta com perfis específicos para delegacias e órgãos do judiciário, possibilitando notificações automáticas e a visualização do histórico da vítima e do agressor em diferentes estados. O próximo passo é integrar esses dados ao Sistema Único de Saúde para detectar casos de violência subnotificados. Reportagem Luciana Colares de Holanda.
1: O governo do Brasil finalizou a cessão da área da favela do Moinho para o governo de São Paulo.
2: O terreno na capital paulista era da União e abrigou cerca de 850 famílias.
1: Hoje, no ato de assinatura, a ministra da Gestão e da Inovação, Esther Dweck, destacou o atendimento habitacional às famílias como parte da negociação.
21: Acho que esse momento agora ele vai encerrar um capítulo e começar um novo, né? Justamente naquela área que era a favela do Moinho, que agora vai se tornar o Parque do Moinho. Para que a gente pudesse transformar aquela área num parque, a gente precisava garantir a moradia digna para as pessoas que estavam ali naquela região. O governo federal, por meio do Minha Casa Minha Vida, entraria com 180 mil e o governo do estado com 70 mil para permitir que as pessoas pudessem comprar uma casa de até 250 mil. Então, a grande maioria pôde ficar no centro da cidade, porque essa é uma área extremamente central e essa era uma dos pleitos das famílias, que elas não fossem deslocadas do centro da cidade.
2: Até agora, 84% das famílias já estão com novos imóveis contratados.
1: O governo paulista terá 48 meses para concluir as obras de construção do novo parque.
2: Comunidades da Amazônia que atuam com produtos da biodiversidade.
1: Serão financiadas ações para fortalecer os negócios com foco na conservação ambiental.
5: O Fundo Amazônia vai investir até 230 milhões de reais para fortalecer negócios comunitários da sociobioeconomia em todos os estados da Amazônia Legal. O investimento vai ocorrer por meio do edital Prospera Amazônia, lançado pelo Ministério do Meio Ambiente e Mudança do Clima e que é fruto de um acordo de cooperação com o BNDES, o Banco Nacional de Desenvolvimento Econômico e Social. O edital vai selecionar organizações para oferecer serviços a empreendimentos comunitários que trabalham com produtos e serviços da sociobiodiversidade e que sejam formados principalmente por povos indígenas, quilombolas, extrativistas, ribeirinhos, agricultores familiares e demais povos e comunidades tradicionais. O apoio inclui assistência técnica, formação, capacitação, assessoria para gestão e regularização documental. Também contempla serviços de adequação sanitária e ambiental, certificação, agregação de valor, acesso a crédito e a mercados. Ao todo, o edital poderá apoiar ações em até 106 municípios da Amazônia Legal. A chefe do Departamento de Gestão do Fundo Amazônia do BNDES, Fernanda Garavini, destaca a importância dessa parceria entre o banco e o Ministério do Meio Ambiente e Mudança do Clima.
7: Com essa parceria, o Ministério de Meio Ambiente e Mudança do Clima e o BNDES, usando os recursos do Fundo Amazônia, pretendem transformar a produção sustentável dos territórios amazônicos em negócios mais estruturados, capazes de gerar renda, ganhar escala e acessar novos mercados, sem abrir mão da conservação da floresta e dos modos de vida dessas populações, que protegem a floresta.
5: Gerido pelo BNDES, sob coordenação do Ministério do Meio Ambiente e Mudança do Clima, o Fundo Amazônia já apoia mais de 150 projetos. Estando presente em 73% dos municípios dos 9 estados da Amazônia Legal. Reportagem André de Barros Lima.
2: O Exame Nacional do Ensino Médio 2026 já contabiliza mais de 5 milhões de inscritos.
1: É o maior número já registrado pelo exame desde 2022.
2: Entre as principais novidades dessa edição está a inscrição automática dos estudantes concluintes do ensino médio da rede pública.
1: Outra mudança foi o aumento no número de municípios onde as provas serão realizadas.
2: Nesse ano, o exame será aplicado nos dias 8 e 15 de novembro em todos os estados e no Distrito Federal.
1: Principal porta de entrada para a educação superior no Brasil.
2: É utilizado para ingressar em universidades públicas por meio do Sistema de Seleção Unificada, o SISU, ou em instituições privadas pelo ProUni, o Programa Universidade para Todos.
1: Também é utilizado por estudantes que buscam financiamento em instituições de ensino pelo FIES.
2: E fique de olho, as inscrições para quem quer participar do FIES abrem no dia 14 de julho.
22: O Ministério da Educação publicou o edital do processo seletivo do FIES, Fundo de Financiamento Estudantil, para o segundo semestre de 2026. As inscrições são gratuitas e estarão abertas de 14 a 17 de julho, exclusivamente pela internet no endereço acessounico.mec.gov.br/FIES. Neste ano, o MEC oferece mais de 112 mil vagas para o FIES, considerando os processos seletivos do primeiro e do segundo semestre. Para se inscrever, é necessário ter participado do Exame Nacional do Ensino Médio, o Enem, a partir da edição de 2010. No exame, o candidato deve ter obtido média aritmética de no mínimo 450 pontos nas 5 provas, sem ter zerado a redação. Além disso, não deve ter participado na condição de treineiro. Outra exigência é possuir renda bruta familiar mensal por pessoa de até 3 salários mínimos. O resultado da pré-seleção na chamada única vai ser divulgado no dia 30 de julho. Reportagem Júlio César de Oliveira.
1: Advocacia Geral da União notificou hoje a Google, controladora do YouTube, para que retire do ar perfis que promovem e facilitam a criação de plataformas de apostas não autorizadas a operar no país.
2: Os perfis em questão divulgavam conteúdos com tutoriais de como criar uma plataforma de cassino, por exemplo, ou de estímulo ao jogo do bicho, que é proibido pela legislação brasileira.
1: Apostas de cota fixa, como as chamadas bets, só podem ser exploradas mediante prévia autorização do Ministério da Fazenda.
2: E essas foram as notícias do Governo do Brasil.
1: Uma realização da Secretaria de Comunicação Social da Presidência da República.
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1: Fique agora com as notícias do Poder Judiciário e do Congresso Nacional. Boa noite, bom fim de semana.
2: A gente volta na segunda-feira. Boa noite.
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9: Presidente do STF defende a atuação conjunta das cortes latino-americanas para proteger a

0: para fortalecer a proteção da democracia, da independência judicial e dos direitos fundamentais.
1: A declaração foi feita durante o 31º encontro de tribunais, cortes e salas constitucionais da América Latina e do Caribe, realizado em Montevidéu, no Uruguai. Fernanda Porto.
2: Do evento, Fachin disse ainda que o reconhecimento da democracia como um direito humano autônomo, como está sendo debatido pela Corte Interamericana de Direitos Humanos, poderá fortalecer juridicamente a independência do Poder Judiciário, a autonomia dos tribunais constitucionais, a integridade dos processos eleitorais, os mecanismos de freios e contrapesos, além da proteção das liberdades fundamentais.
0: O Conselho Nacional de Justiça encerrou o primeiro semestre de 2026 com 326 processos julgados pelo plenário e mais de 6 mil processos analisados e arquivados.
1: No período, o órgão também aprovou normas e definiu políticas para o judiciário em todo o país. Marcelo Della Libera.
3: O balanço divulgado pelo CNJ mostra que nos 6 primeiros meses do ano, o plenário realizou 24 sessões, entre presenciais e virtuais. O colegiado também aprovou 15 resoluções de cumprimento obrigatório pelos tribunais e 3 recomendações sobre boas práticas em áreas como gestão processual, inovação tecnológica, direitos humanos, acesso à justiça e melhoria da prestação jurisdicional. Na área disciplinar, o plenário do Conselho julgou 10 procedimentos administrativos disciplinares e aplicou sanções em 8 deles. Também determinou o afastamento cautelar de 9 magistrados durante a tramitação dos processos e analisou 9 revisões disciplinares com aplicação de pena de disponibilidade em 2 casos.
0: Pela primeira vez, o STJ julgou um recurso repetitivo em sessão totalmente virtual.
1: Na ocasião, foram estabelecidos critérios para a concessão da gratuidade de justiça a pessoas jurídicas. Fátima Uchoa.
4: A tese fixada pela Corte Especial do STJ sob o rito dos repetitivos deve ser seguida por todos os juízes e tribunais do país ao analisarem a mesma questão de direito. O colegiado definiu que a pessoa jurídica deve apresentar informações que permitam avaliar a real situação econômico-financeira, não sendo suficiente demonstrar inatividade ou redução do faturamento. Segundo o ministro relator Luiz Felipe Salomão, a concessão da gratuidade de justiça segue regras diferentes para pessoas físicas, que têm presunção relativa de veracidade na declaração de insuficiência de recursos, enquanto a pessoa jurídica deve comprovar não ter condições de arcar com as despesas processuais.
0: Um estudo inédito foi feito sobre a exclusão de pessoas LGBTQIAPN+ no mercado de trabalho.
1: O relatório foi entregue ao TST. Mila Amaral.
5: O levantamento foi realizado pelo Banco Mundial em parceria com o Ministério dos Direitos Humanos e da Cidadania e outras organizações. De acordo com o documento, a exclusão de pessoas LGBTQIAPN+ no mercado de trabalho tira da economia brasileira mais de 94 bilhões por ano. Isso acontece porque essa população é mais atingida pelo desemprego e pela informalidade e recebe salários menores. Os dados mostram que o desemprego entre pessoas LGBTQIAPN+ é de 15,2% e mesmo empregados eles ganham em média 10% a menos.
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0: Uma boa noite.
1: Bom fim de semana e até segunda-feira.
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1: Eu sou Paula Groba.
2: E eu sou Ricardo Nakaoka.
1: E estes são os destaques de hoje do Jornal do Senado, que começa agora.
2: Perfis falsos na internet podem virar crime.
1: Comissões debatem impactos do vício em apostas. Casos de ludopatia crescem 140% no SUS.
2: Aprovado reajuste anual para acesso ao microcrédito.

0: Boa noite.
1: Boa noite.
0: Criar um perfil falso para enganar outras pessoas pode passar a ser crime específico no Brasil.
1: A Comissão de Segurança Pública aprovou o projeto que inclui no Código Penal o crime de falsa identidade digital para punir a prática conhecida como catfishing, usada em golpes, assédio e outros tipos de fraude. Repórter Bruno Lourenço.
2: O projeto de lei cria no Código Penal o crime de estelionato ou fraude por meio de falsa identidade digital. O senador Hamilton Mourão, do Republicanos do Rio Grande do Sul, destacou que a criação de perfis falsos deixou de ser uma mera travessura online para se transformar em uma ferramenta de crimes graves, como a extorsão financeira e a chantagem íntima, gerando prejuízos severos à saúde mental e ao bolso das vítimas.
3: Catfishing é a prática de criar uma identidade falsa online com o objetivo de enganar, explorar, assediar ou fraudar outras pessoas, geralmente em redes sociais ou aplicativos de namoro. Os motivos para o catfishing variam desde a busca por atenção ao bullying até crimes graves como golpes financeiros, românticos ou de investimento em criptomoedas, que resultam em perdas financeiras substanciais para as vítimas. Extorsão e chantagem por meio de imagens íntimas ou informações pessoais compartilhadas pelas vítimas, chamada sextorção, e roubo de identidade.
2: A proposta estabelece que a punição seja agravada se a fraude for cometida com o uso de ferramentas automatizadas, perfis robôs ou se visar a exploração financeira de pessoas vulneráveis como idosos.
0: E processos de violência doméstica poderão ter análise mais rápida na justiça.
1: Avançou o projeto que garante prioridade aos juizados especializados na tramitação das ações previstas na Lei Maria da Penha. Repórter Rodrigo Rezende.
4: Os juizados de violência doméstica e familiar contra a mulher terão prioridade em relação à chamada justiça comum na análise dos processos relacionados à Lei Maria da Penha. O projeto com esse objetivo foi aprovado pela Comissão de Direitos Humanos. A relatora, senadora Ana Paula Lobato, do PSB do Maranhão, ressalta que essa medida impede conflitos entre órgãos judiciais e dá mais segurança para a mulher vítima de agressão. O relatório de Ana Paula Lobato foi lido na CDH pelo senador Rogério Carvalho, do PT de Sergipe.
5: Ao instituir órgãos judiciais especializados com competência civil e criminal para o processo, julgamento e execução das causas decorrentes dessa violência, a Lei Maria da Penha buscou evitar a fragmentação do atendimento, decisões potencialmente contraditórias e a peregrinação da vítima por múltiplos juízos, assegurando tutela mais efetiva e concentrada.
4: O projeto foi apresentado pela deputada federal Laura Carneiro, do PSD do Rio de Janeiro, e agora será analisado pela Comissão de Constituição e Justiça.
0: E a Câmara dos Deputados pode votar nos próximos dias o chamado PL da Misoginia, um projeto aprovado pelo Senado que equipara o crime de ódio contra mulheres ao racismo.
1: A proposta torna a prática inafiançável e imprescritível e prevê penas mais duras para quem discriminar as mulheres. A reportagem é de Yasmin Rodrigues.
6: O projeto de lei aprovado pelo Senado em março inclui a misoginia entre os crimes de preconceito e discriminação já previstos na legislação brasileira. Assim como nos crimes de racismo, a conduta passa a ser considerada inafiançável e imprescritível. A autora do projeto, senadora Ana Paula Lobato, do PSB do Maranhão, afirmou que o objetivo é enfrentar um tipo de violência que muitas vezes antecede as agressões físicas e feminicídios.
7: Estatística crescente da violência doméstica que chega até o feminicídio. Então, antes de chegar no feminicídio, se sofre a violência psicológica, a violência financeira, a violência doméstica, para enfim chegar no feminicídio. Para diminuir os casos de feminicídio, a gente precisa primeiramente combater a violência.
6: A matéria recebeu parecer favorável da relatora, senadora Soraya Tronic, do PSB de Mato Grosso do Sul. Se os deputados aprovarem o texto sem alterações, a proposta segue diretamente para a sanção presidencial.
0: Uma audiência pública das Comissões de Direitos Humanos e de Assuntos Sociais discutiu os impactos das apostas esportivas online no Brasil.
1: O debate apontou que a crescente expansão das bets no país exige medidas de proteção aos consumidores. Repórter Patrícia Oliveira.
8: Para os debatedores, os efeitos das apostas esportivas online sobre o endividamento das famílias e a saúde mental dos brasileiros exigem medidas de proteção ao consumidor. Além do cadastro cadastramento do CPF nos sites de aposta, também seria necessária a declaração de renda para o controle do valor apostado e a redução da publicidade das bets. O psiquiatra Hermano Tavares destacou o aumento de casos de jogo compulsivo, o vício que afeta um em cada 5 apostadores.
9: É como se fosse uma droga, gente. O SUS teve mais de 100% de aumento de demanda de tratamento para jogo nesse período.
8: O senador Eduardo Girão, do Novo do Ceará, defende o fim das apostas online.
10: Copa do Mundo acontecendo durante esse mês, explodiu a propaganda. Na minha opinião, deveria acabar, proibir. Seja o governo enviando um projeto ou o próprio parlamento deliberar pelo fim.
8: Além de outras propostas em tramitação, um pacote de projetos reunidos pela senadora Damares Alves do Republicanos do Distrito Federal restringe a publicidade das bets e proíbe a ação de influenciadores digitais.
0: Os atendimentos a pessoas com dependência em jogos de apostas no SUS cresceram 140% entre 2018 e 2025. O dado foi apresentado na audiência pública pela coordenadora do Departamento de Saúde Mental, Álcool e Outras Drogas do Ministério da Saúde, Gabriela de Andrade.
1: Para a senadora Damares Alves, do Republicanos do Distrito Federal, a expansão das apostas esportivas já afeta a saúde pública e a economia, o que reforça a necessidade de medidas para enfrentar a ludopatia.
11: Quanto tudo isso está custando para o Brasil? O que está arrecadando? Está compensando os danos e prejuízos que os cofres públicos vão ter e já estão tendo?
0: Os limites para o acesso ao microcrédito podem deixar de ficar defasados.
1: A Comissão de Assuntos Econômicos aprovou um projeto que atualiza esses valores anualmente, com base na inflação, para preservar o acesso de microempreendedores e trabalhadores informais ao crédito. O texto segue para a Câmara dos Deputados, se não houver recurso ao plenário. Repórter Marcela Cunha.
12: O projeto prevê a correção anual dos limites de endividamento para acesso ao Programa Nacional de Microcrédito Produtivo Orientado. O PNMPO oferece crédito para financiar atividades produtivas de microempreendedores, pequenos negócios e trabalhadores informais. Hoje, o Conselho Monetário Nacional estabelece 2 limites, até R$21 mil em operações de microcrédito na mesma instituição financeira e até R$80 mil no total de operações de crédito no sistema financeiro, sem contar financiamento habitacional. Mas esses valores podem ficar defasados com o tempo. O relator, senador Laércio Oliveira, do Progressistas de Sergipe, afirmou que manter os limites sem correção pela inflação reduz ano a ano o acesso dos pequenos empreendedores ao microcrédito.
13: Mais do que facilitar o acesso ao financiamento com taxas justas, a política de microcrédito atua como um motor de incentivo e profissionalização para os microempreendedores. Em vez de apenas injetar dinheiro, o programa qualifica o tomador para que ele identifique o momento exato de buscar o empréstimo e saiba aplicá-lo com foco na produtividade.
12: Pelo texto aprovado, a atualização será anual pelo IGPM, índice usado para medir a variação de preços na economia.
1: Com edição de Paula Groba e trabalhos técnicos de João Lira, o Jornal do Senado fica por aqui. Acompanhe agora as notícias do Tribunal de Contas da União e da Câmara dos Deputados. Boa noite.
0: Uma boa noite e um bom fim de semana.
14: Minuto do TCU.
6: O Tribunal de Contas da União avaliou se órgãos federais oferecem condições adequadas no ambiente de trabalho para a inclusão de pessoas com deficiência. A auditoria analisou 36 órgãos e identificou barreiras físicas, sociais e organizacionais, além de dificuldades de acessibilidade nos espaços, nos sistemas de informática e nos meios de comunicação. O tribunal também constatou que metade dos órgãos avaliados não possui diretrizes formais de acessibilidade. O TCU recomendou medidas ao Ministério da Gestão, ao Ministério dos Direitos Humanos e a outros órgãos federais. O objetivo é eliminar barreiras e melhorar as condições de inclusão e de trabalho na administração pública federal. Saiba mais em tcu.gov.br.
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15: Deputado. estados definem novas regras para fiscalizar despesas com educação.
16: O projeto cria medidas de saúde para pessoas afetadas por jogos de azar.
15: Avança a proposta que retoma incentivos para o programa Mais Médicos.
17: Boa noite. Comissão de Educação aprova incentivo ao programa Mais Médicos. O repórter José Carlos Oliveira tem as informações.
18: A Comissão de Educação da Câmara dos Deputados aprovou projeto de lei que retoma incentivos ao programa Mais Médicos, que haviam sido revogados em 2025, diante da lei que criou o programa Agora Tem Especialistas. O texto aprovado permite que os candidatos aos programas de residência médica recebam 10% de pontuação adicional durante o processo seletivo, desde que tenham cumprido integralmente pelo menos um ano de ações em projetos e programas dos Ministérios da Saúde e da Educação, como é o caso do Mais Médicos. Para o relator da proposta, deputado Ismael, do PL de Santa Catarina, a medida tem baixo custo, é fácil de ser operacionalizada e, na prática, vai atrair mais jovens profissionais para o programa Mais Médicos.
19: A gente sabe da importância da presença do programa Mais Médico nesses pequenos municípios. E o projeto do deputado Ismael Alexandrino permite que especialistas em medicina também adentrem ao programa Mais Médico, permitindo um maior acesso da nossa população à saúde, tão fundamental, uma das prioridades, sem dúvida, desafiantes para o nosso país.
18: A proposta de retomada de incentivos ao programa Mais Médicos ainda vai passar pelas análises das comissões de saúde e de Constituição e Justiça. Da Rádio Câmara de Brasília, José Carlos Oliveira.
15: Orlando Silva, do PCdoB de São Paulo, comemora a aprovação na Comissão de Constituição e Justiça do projeto que veda o ensino à distância nos cursos da área da saúde. Segundo ele, a formação presencial é indispensável para garantir a qualificação dos futuros profissionais.
17: Orlando Silva acredita que a medida preserva a qualidade dos serviços prestados à população e evita a formação de profissionais com diferentes níveis de preparo. O deputado também defende a rápida tramitação da proposta no Senado.
14: Trabalho.
15: Professora Luciene Cavalcante, do PSOL de São Paulo, apoia a instituição do piso nacional para os profissionais não docentes da educação. Segundo ela, a proposta garante valorização aos trabalhadores da educação básica e prevê remuneração equivalente a 75% do piso do magistério.
17: Professora Luciene Cavalcante afirma que o projeto conta com fonte de financiamento por meio do Fundeb e pede prioridade para a votação no Senado. Ela argumenta que a medida corrige uma injustiça salarial e reconhece o trabalho dos profissionais que atuam diariamente nas escolas.
14: Educação.
15: Foram aprovadas novas regras para fiscalização de despesas públicas com educação. A repórter Paula Bittar acompanhou a votação.
20: A Comissão de Constituição e Justiça da Câmara aprovou uma proposta que define regras para acompanhar e avaliar gastos com educação nos estados e municípios. O texto aprovado confere um papel central ao Sistema de Informações sobre Orçamentos Públicos em Educação, SIOP, um sistema eletrônico gerido pelo Fundo Nacional de Desenvolvimento da Educação, o FNDE, que coleta, processa e disponibiliza dados sobre receitas e despesas com educação. O monitoramento da aplicação de recursos na educação será feito por esse sistema, que também será responsável por manter um portal voltado ao cidadão. Estados e municípios deverão publicar no SIOP até 30 dias após o fim de cada bimestre um demonstrativo com as receitas e despesas da educação. Se o relatório não for publicado, o governo federal poderá suspender as transferências voluntárias, com exceção das destinadas à educação, saúde e assistência social. Durante a discussão da proposta na comissão, o deputado Patrus Ananias, do PT de Minas Gerais, ressaltou a necessidade de garantir transparência nos gastos públicos.
21: Esse projeto me tocou muito o coração, porque eu penso que nós vivemos uma época em que nós aqui na Câmara dos Deputados, parlamentares, precisamos mandar um recado claro, passar uma imagem para o povo brasileiro da nossa correção, do nosso rigor, da nossa transparência na aplicação dos recursos públicos, que não podem ser destinados a projetos mirabolantes, a obras inacabadas, mas destinados prioritariamente às políticas públicas que promovem o desenvolvimento do nosso país.
20: O projeto, que define regras para acompanhar e avaliar gastos com educação nos estados e municípios, já pode seguir para análise do Senado, a menos que haja recurso para votação pelo plenário da Câmara. Da Rádio Câmara, de Brasília, Paula Bittar.
2: Saúde.
17: Hélio Lopes, do PL do Rio de Janeiro, é autor de projeto que estabelece diretrizes para a caderneta de saúde da gestante e do bebê no SUS. Entre as medidas previstas, o texto determina o uso de terminologia baseada no sexo biológico e veda a adoção de linguagem neutra.
15: Segundo Hélio Lopes, a proposta também define que as cadernetas de pré-natal sejam voltadas exclusivamente à proteção da saúde da mãe e do bebê, sem conteúdos que estimulem a interrupção da gestação. O projeto ainda prevê orientações sobre denúncia e proteção em casos de violência sexual.
17: Projeto de Felipe Beccari, do Podemos de São Paulo, cria uma política de incentivo à produção e ao acesso a medicamentos genéricos de uso veterinário. O deputado propôs estímulos para empresas que produzem esses medicamentos e adotem políticas de preços mais acessíveis.
15: De acordo com Felipe Beccari, a medida busca reduzir os custos dos tratamentos veterinários e ampliar o acesso da população aos cuidados com os animais. Ele acredita que o fortalecimento do mercado de genéricos pode estimular a concorrência, beneficiar tutores e contribuir para o bem-estar animal.
2: Direitos humanos.
17: O projeto cria uma pensão especial para pessoas que adquirirem deficiência permanente em decorrência de violência doméstica. Um dos autores da matéria, Dimas Gadelha, do PT do Rio de Janeiro, explica que a ideia é indenizar as vítimas sem renda suficiente para garantir o próprio sustento.
15: O texto também dispensa o tempo de carência para a concessão de benefícios às vítimas. De acordo com Dimas Gadelha, a proposta ainda prevê mecanismos para que o Estado busque o ressarcimento dos gastos junto aos agressores.
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2: Ciência e tecnologia.
17: Está pronta para ser votada no plenário da Câmara a proposta que cria uma política para auxiliar na saúde de pessoas afetadas por jogos de azar. A repórter Mônica Tati tem mais informações.
22: A Comissão de Constituição e Justiça da Câmara dos Deputados aprovou o projeto de lei que institui política para atender pessoas e famílias que foram afetadas pelos jogos de apostas. O texto cria a Estratégia Nacional de Atenção Integral às pessoas com necessidades decorrentes das práticas de jogos e apostas. Entre outros pontos, aborda a prevenção, a redução de danos, a proteção e a reinserção social de pessoas que tenham problemas com vícios em jogos. A relatora na comissão, a deputada Laura Carneiro, do PSD do Rio de Janeiro, afirmou que a proposta tem relevância social e sanitária, devido aos efeitos das apostas sobre a saúde mental, a vida familiar e a proteção de grupos vulneráveis. Já o autor do projeto, o deputado Rui Carneiro, do Podemos da Paraíba, informou que o número de pessoas atendidas pelo SUS, o Sistema Único de Saúde, com problemas associados ao jogo patológico, passou de 108 para 1.200 entre 2018 e 2023.
23: Os jogos de azar no Brasil se transformaram numa questão gravíssima de saúde pública. Essa é a moral principal do nosso projeto: dar uma resposta às pessoas que, junto com os seus familiares, estão vivendo essa nova realidade do Brasil, inclusive uma das maiores causas do endividamento do brasileiro. Então, o objetivo é preparar a estrutura, sobretudo de saúde, as unidades básicas de saúde, nos CAPs, para atender esse novo tipo de paciente, vamos dizer assim, que precisa de socorro.
22: O projeto que cria uma política de atenção às pessoas com problemas com jogos de apostas já foi aprovado por todas as comissões e aguarda a votação do plenário da Câmara. Da Rádio Câmara de Brasília, Mônica Tati.
2: Justiça.
15: Adriana Ventura, do Novo de São Paulo, pede a instalação de uma CPMI para investigar o Banco Master e acusa o governo de priorizar gastos com publicidade em vez de áreas como saúde. Ela defende o combate à impunidade e a responsabilização dos envolvidos em crimes.
17: Adriana Ventura também faz críticas ao governo federal e cita investigações da Polícia Federal envolvendo o Banco Master e integrantes da base governista. Segundo ela, as denúncias reforçam a necessidade de aprofundar as apurações sobre possíveis casos de corrupção.
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5: Comissões.
15: A Comissão de Administração da Câmara debate experiência de ouvidorias externas em defensorias públicas. O repórter Luiz Cláudio Canuto tem os detalhes.
7: 20 unidades da federação têm ouvidorias externas em suas defensorias públicas, que funcionam como órgãos auxiliares e autônomos para garantir o controle social, a transparência e a participação da sociedade civil. As ouvidorias externas não pertencem à carreira da defensoria e seus integrantes são eleitos a partir de listas tríplices com representantes da sociedade. Criadas pela Constituição de 88, as defensorias públicas são instituições estatais que garantem assistência jurídica integral e gratuita à população que não possui recursos financeiros para contratar um advogado. Elas atuam na defesa dos direitos individuais e coletivos e na promoção dos direitos humanos. A Comissão de Administração e Serviço Público da Câmara dos Deputados debateu a experiência das ouvidorias externas das defensorias públicas com representantes do setor. A audiência pública foi presidida pela deputada Fernanda Melchiona, do PSOL do Rio Grande do Sul, autora também do pedido para a realização do debate.
9: 20 estados já têm a defensoria, a ouvidoria da defensoria pública, que é um órgão do controle social, que não é da carreira da instituição e que é eleita pelos movimentos sociais populares. E por que eu estou fazendo esse preâmbulo? Porque é o único órgão do sistema judicial que tem esse controle externo, externo mesmo, que não é da carreira, que não tem aquele elemento corporativo. Isso é muito importante.
7: Os estados que não têm ouvidorias externas nas defensorias públicas são Espírito Santo, Sergipe, Alagoas, Tocantins, Mato Grosso do Sul, Amazonas, Roraima e Rio Grande do Norte. A Defensoria Pública da União conta com uma ouvidoria geral composta por representantes da sociedade civil. O projeto apresentado no Senado Federal muda a lei de responsabilidade fiscal e destina limite de até 2% da receita das unidades federativas para o orçamento das defensorias públicas, a fim de garantir autonomia financeira. A proposta também impede contingenciamentos severos no sistema de assistência jurídica gratuita. Da Rádio Câmara de Brasília, Luiz Cláudio Canuto.
5: Economia.
17: Florentino Neto, do PT do Piauí, defende o projeto que autoriza a União a criar uma empresa estatal para atuar na distribuição de combustíveis e gás de cozinha. A proposta também permite ampliar a participação pública em refinarias e outras estruturas estratégicas para o abastecimento nacional.
15: No entendimento de Florentino Neto, a medida fortalece a soberania energética e protege o país em situações de desabastecimento. Ele considera ainda que a iniciativa contribui para a estabilidade da oferta de combustíveis, além de proteger os consumidores contra aumentos abusivos.
17: Glauber Braga, do PSOL do Rio de Janeiro, apresentou o projeto que revoga a lei do Programa Nacional de Desestatização. O deputado afirma que a proposta busca fortalecer a presença do Estado em áreas estratégicas, como energia, mineração, telecomunicações e infraestrutura.
15: Glauber Braga avalia que as privatizações reduzem a capacidade do poder público de planejar o desenvolvimento do país. Ele defende que empresas estatais atuem em setores essenciais para atender ao interesse da população, especialmente onde a iniciativa privada não vê lucro imediato.
8: Relações Exteriores.
10: Edilson Barroso, do PL de São Paulo, integra a Frente Parlamentar Mista em apoio à integração União Europeia-Mercosul, criada para acompanhar o acordo comercial entre os dois blocos. Ele detalha a importância da fiscalização legislativa para dar mais segurança às empresas brasileiras.
15: Adilson Barroso afirma que o acordo vai reduzir aos poucos impostos cobrados sobre milhares de produtos e serviços. O deputado aponta que a mudança pode facilitar as vendas do Brasil para outros países e atrair novos investimentos.
8: Agricultura.
10: Representantes da cadeia de produção do tabaco defenderam na Câmara uma proteção para o setor. A repórter Maria Neves nos conta quais as propostas.
11: Representantes da cadeia produtiva do tabaco reclamaram em audiência pública na Câmara dos Deputados que o sistema integrado de produção do setor está ameaçado no Brasil. De acordo com o deputado Heitor Schur, do PSD Gaúcho, que pediu a realização do debate, o aumento do número de produtores independentes e a carga tributária representam as principais ameaças à produção integrada de fumo no Brasil. Heitor Schur afirma que o sistema integrado foi construído há mais de 100 anos e engloba desde os produtores de fumo até a fabricação dos produtos derivados, como cigarro. O deputado argumenta que essa organização é importante para garantir aspectos como equilíbrio entre produção e demanda, assistência técnica e controle da qualidade dos insumos. Com o crescimento dos produtores independentes, ele acredita que essa estrutura esteja ameaçada.
13: Nós temos diversas safras dentro de um ano. Uma vez era a safra do fumo, agora é a safra de verão, a safra de inverno, a safra de primavera. Está plantando e colhendo o ano inteiro. Talvez isso para a indústria seja muito bom, mas para o segmento que está lá no campo, eu não vejo ganhar com isso. E, ao mesmo tempo, a gente percebe que cada vez tem mais produtores independentes plantando por conta. Não sei se os insumos que eles usam são os corretos. E essas coisas acabam influenciando também o nosso setor.
11: Com o aumento da produção, Heitor Schur afirma que houve queda no preço do tabaco. O deputado sustentou que enquanto em janeiro a arroba do produto custava R$340, hoje está sendo vendida por R$260. Da Rádio Câmara de Brasília, Maria Neves.
15: Marcelo Moraes, do PL do Rio Grande do Sul, defende a securitização das dívidas dos produtores rurais do estado. Na visão do deputado, a medida é essencial para permitir a renegociação dos débitos acumulados após anos de estiagem e das enchentes de 2024.
10: Marcelo Moraes afirma que os agricultores não pedem perdão das dívidas, mas condições para quitá-las. Ele também cobra a apreciação da proposta pela Câmara, alegando que a demora na votação agrava a crise no campo e compromete a economia gaúcha.
8: Meio ambiente.
15: Cabo Gilberto Silva, do PL da Paraíba, critica a atuação de órgãos federais durante operações de fiscalização ambiental em Novo Progresso, no Pará. Segundo o deputado, as ações truculentas provocam conflitos com produtores rurais e moradores da região.
10: Cabo Gilberto Silva pede ao governo federal que reveja a atuação dos órgãos responsáveis pela fiscalização ambiental na região. No entendimento do parlamentar, é necessário garantir o cumprimento da legislação sem comprometer os direitos dos produtores.
15: Joaquim Passarinho, do PL do Pará, também denuncia a truculência de órgãos federais durante a operação de fiscalização ambiental em Novo Progresso. O deputado defende que a fiscalização seja conduzida com respeito à população e prioridade para medidas de orientação.
10: Joaquim Passarinho cobra do governo ações para acelerar a regularização fundiária e ambiental na região. Segundo o parlamentar, é preciso garantir segurança jurídica aos produtores e conciliar a proteção do meio ambiente com o desenvolvimento das atividades econômicas locais.
15: Termina agora o jornal Câmara dos Deputados, produzido pela Rádio Câmara, com trabalhos técnicos.

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1: Menina! 10h20.
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0: 10h40.
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0: 11 horas.
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0: 11:20.
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0: 11:40.
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2: Meia-noite, 19.
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2: 12:38.
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0: meia-noite e 59.
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2: 1:19.
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0: 1:39.
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0: 1:59.
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0: 2:19.
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0: 2:59.
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0: 3:19.
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0: 3:39.
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1: Três e cinquenta.

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minha gente, bom dia, amigo, bom dia, amiga. Amante da boa música sertaneja raiz, vamos para mais uma edição do nosso Sertanejo Bom Demais. Eu, Lio Brasil, os nossos patrocinadores e você, juntos, ligados, sintonizados e conectados até as 9 horas da manhã. Tratimar de Madeiras em Itajaí, madeira tratada e floresta preservada, Casa de Carnes Nações na Avenida Palestina, esquina com a Panamá, bairro das Nações, também aqui em Balneário. Abraçando você de todo o litoral norte catarinense, Vale do Rio Tijucas, Vale do Rio Itajaí também, né? O pessoal que sintoniza a gente em 100,5. E também aquele abraço especial para a moçada que conecta a gente através do nosso aplicativo Menina Play. Tem música sertaneja especial para você e o seu pedido também. Daqui a pouquinho a gente começa a atender você, tá? E o detalhe é que todo sábado também tem presente, né? Então simbora juntos, minha gente. Tá começando a nossa edição de hoje, sabadão. Bom dia.

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2: Bom dia, Rio Brasil.

0: rolando nesse sabadão até as 9 horas da manhã. Você sabe que todo sábado a gente se encontra para 5 horas em programação, né? É isso mesmo, das 4 até as 9 horas da manhã. Então, se bora juntos, vamos até as 9. Você vai participando comigo também no 91-38-1005. Manda seu alô, seu recado, um oi. Bom dia, tô aqui, tamo junto, enfim, escreve aí a sua mensagem ou manda, né, o áudio pra gente e eu te coloco no ar. Todo mundo vai te ouvir aqui na Rádio Menina, que maravilha. Aliás, menina de Balneário Camboriú 100,5 e a menina de Blumenau, né, juntas 97,5. Um abraço pra esse povo maravilhoso que tá acordando, que tá levantando. Simbora, minha gente. Aliás, vamos dar também um bom dia pro nosso querido Tião Violeiro, tá por aqui com a gente, já preparando um café gostoso. Fala aí, Tião, bom dia.
1: Bom dia, minha gente. Mais uma vez se encontrando aqui no sertanejo bom demais, com a graça de Deus, a tomar café gostoso, pra ouvir uma moda de viola. Boa. Lembrar como é bom ser caipira, como é bom sentir o cheiro da relva logo de manhã cedo. Eita, mundo bom!
0: Abraço, Tião Violeiro, e pra você, meu amigo aí do litoral norte catarinense, minha amiga também, claro, né? Pessoal do Vale do Rio Tijucas, Vale do Rio Itajaí, todos juntos, e também tem um povo que conecta a gente através do aplicativo Menina Play. Abraço, sejam todos bem-vindos. Esse nosso ranchinho aqui tem espaço, tem um café gostoso, né? Água quentinha para você preparar o seu chimarrão também, para quem gosta de chimarrão. E tem também aqui a prosa boa, viu? Aliás, hoje é sábado, então tem presente também. Gente, aqui, ó, atenção, tem 4 ingressos. Eu vou dar 4 ingressos pro Barco Pirata, para um ouvinte só, viu? Vai levar a família toda para passear aqui no Barco Pirata de Balneário Camboriú. E junto vem uma frigideira lindona. Gostou? Então faz o seguinte, manda seu alô 91-38-1005 para você participar desse sorteio que acontece daqui a pouco, já às 15 para as 9 da manhã. Vamos saber como é que fica o tempo hoje, né? Com a sabadão, dia 4 de julho de 2026. Ó, aqui para as bandas de Balneário Camboriú, teremos sol com muitas nuvens durante o dia e períodos de céu nublado. Noite com muitas nuvens. Para a região de Blumenau, teremos também sol com muitas nuvens à tarde. À noite o céu

0: ainda fica com muita nebulosidade, mas não chove, viu? Aqui em Balneário, na região de Balneário, 10, 11 graus. E para a região aí de Blumenau, 10 graus, 9,5, 10 graus, né? Essa é a previsão então para hoje, sabadão, tá, minha gente? Vou pedir a sua música. Eu tenho aqui já o alguns pedidos. Vamos lá, quem é que tá chegando com a gente? Vou mandar um abraço especial aqui pro Ivan, nosso querido ouvinte de São José. Fala aí, Ivan, bom dia.
1: Bom dia, meu amigo Rigo, a todos, o abençoado sábado. Você poderia rodar com Gilberto e Gilmar, Assino com X. Obrigado.
0: Vamos rodar sim essa música pra você, viu, Ivan? Já, já, vamos rodar pra você aqui no nosso sertanejo, bom demais. A Maria Luísa também tá com a gente no bairro Fazenda em Itajaí. Bom dia, Maria Luísa.
2: Bom dia, Lio. Gostaria de ouvir a música Quebrei a Tranca da Porteira. Quebrei a Tranca da Porteira da Fazenda.
0: Quebrei a Tranca. Iracelmo e dia, Vencedor. Viu?
2: Beijo.
0: Beijo, abraço pra você, viu, Maria Luísa, sempre grudada com a gente aqui, acordando cedinho também. E vamos embora, meu povo, levantar. Quer dizer, hoje é sábado, dá pra ficar um pouquinho mais na cama, né? Pra quem não precisa trabalhar cedo, dá pra dar um tempinho mais na cama, tá quentinho, não tá? Rádio ligado na cabeceira.

Deus à frente de tudo sempre. Amém. Cinco horas, 11 minutos, hein? Vamos tocar já o Gilberto Gil. Aliás, o Gilberto Gil não, Gilberto Gilmar, assino com X. Antes eu quero mandar um abração também aqui pro Tia Salgado, tá com a gente. Buena, temo na

0: e vencedor, quebrei a tranca. Teve também o Gilberto e Gilmar assino com X, os dois primeiros pedidos de hoje aqui no nosso sertanejo bom demais, minha gente. São 5:17. Já vamos atender aqui a mais pedidos, vamos ouvir o povo já já. Mas antes, deixa eu dar uma passadinha aqui no nosso portal menina.com.br, o portal de notícias mais atualizado da região. Acesse pelo menos 2 vezes por dia o nosso portal para você ficar sabendo de tudo que rola aí na região. Atenção, gente, arroz perde rentabilidade e desafia produtores de Camboriú. Matéria completa para você aqui com a Érica Guckert. Convênio para duplicação da SC-102 é assinado entre Prefeitura de Camboriú e Governo do Estado. Obra estimada em 25 milhões de reais. Maré astronômica atinge Itajaí e causa interdição de ruas. Final de semana pode ter novos alagamentos. Bom, isso acontece todo ano, né? Desde sempre. A gente antigamente chamava de maré alta. Agora o nome mudou. Ou sempre foi, a gente não conhecia, enfim, maré astronômica. Evento com som alto até tarde no Sena Tower gera reclamações por perturbação do sossego na Barra Sul. Pode ou não pode? Pois é, matéria completa aqui para você no nosso portal menina.com.br. A matéria completa com a Daiane Valentim. Balneário Camboriú recebe o primeiro BSL Fight Night com disputa de cinturão da WBO. É isso mesmo. Disputa aí o cinturão. É pancadaria, né? Isso não é boxe, é aquele outro lá, o Fight Night. Isso. Então recebe nesse final de semana aí, você pode conferir tudo isso e muito mais no nosso portal menina.com.br. Deixa eu mandar aqui um grande abraço para esse povo maravilhoso que tá na sintonia. Mais participações chegando. Fala aí, meu amigo. Esse aqui é de Blumenau, que eu já tô conhecendo de Blumenau. Bom dia.
1: Bom dia, Nil. Beleza? Como é que tá, Vossa Excelência?
0: Tudo certo por aqui.
1: Acorda, meu Brasil, Baronil.
0: Simbora, meu gente.
1: Bom demais, senhor. É? Todos musgão lindão. Ótimo sabadão, bom trabalho. Toca aí trio Parada Dura, Zandurinha. Valeu.
0: Vou botar já, já.
1: Tá os caçadores aqui de Blumenau. Um abração, ótimo sabadão. Já quero entrar aí no mundo dos brindes, é?
0: Claro.
1: Tchau.
0: Já trabalho. Tá com o nome aqui. Tchau. Na lista, viu, meu amigo? Ele mandou aqui o nome delineado. Deixa eu ver quem mais tá com a gente. Denilson Pereira, fala aí, Denilson, bom dia.
2: Bom dia, meu amigo de Brasil.
0: Diga, Denilson.
2: Tudo bem com você?
0: Tudo certo por aqui.
2: Denilson, eu queria pedir uma música com Tonique de novo, Besta Ruana, e oferecer para todos que estiveram ouvindo o sertanejo Bonimacho. Se eu for atendido, meu muito obrigado, meu amigo.
0: Vai ser atendido, sim,
2: bom,
0: claro.
2: Boa semana para você e toda a sua família. Fique com Deus. Abraço.
0: Grande abraço, Denilson. Daqui a pouquinho eu volto aí trazendo muito mais, né, no sertanejo bom demais. 5:20.
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0: toda, né? E a Jurema também, ó, preparando ovo para nossa gemada, pro café da manhã, minha gente. 5h23. É o nosso sertanejo bom demais rolando pro povo aqui da região de Balneário Camboriú, 100,5, junto com o povo aí de Blumenau, 97,5. Nós vamos assim, ó, juntinhos até as 8h. Depois, né, o pessoal aí de Blumenau fica com a programação normal de Blumenau, tá? Mas até as 8, juntos, grudados e misturados no nosso sertanejo. Vamos mandar mais abraço pro povo aqui, quem que tá chegando? Aliás, o nosso amigo ouvinte que mandou mensagem agora há pouco, né? Foi o Benedito de Blumenau. A Vani é de Gaspar, tá com a gente, bom dia.
1: Bom dia, Lio, tudo bem?
0: Tudo bem.
1: Só pra desejar um ótimo sábado a vocês da rádio, aos ouvintes. Gostaria de ouvir com o Paraná, Chorei na Camisa. Ofereço a todos que estão curtindo a programação pro meu esposo Rogério.
0: Chorei na Camisa.
1: Obrigada.
0: Tá bom, vamos rodar daqui a pouquinho pra você. Grande abraço, tá? Quem mais tá chegando por aqui? A Celcina Pereira, bom dia.
2: Oi, Lio.
0: Bom dia.
2: Yeah. Quem fala é Celcina Ana Pereira, do Bar das Nações.
0: Pois não, Celcina?
2: É uma música do Rick Renn.
0: Qualquer uma do Rick Renn. Então tá, vamos rodar já. Rick e Renner, deixa eu anotar aqui pra não esquecer, não posso esquecer. Abraço pra você, viu? Valdir também tá com a gente. Sou Valdir Kessner, de Itajaí. Sou vigia no posto Salseiros. Toca música com Lourenço Lorival, a mulher do mistério. Grande abraço pro Valdir, querido. Obrigado aí pela companhia nas madrugadas, né? Aqui da nossa Rádio Mineira. Abraço e bom trabalho pra você. Deve estar deixando aí já o posto de trabalho, né? O Valdir, teu nome já foi pra lista também do sorteio. Sally de Itapema tá mandando aqui um abraço pra gente. Vamos ouvir a Sally. Agora há pouco ela mandou só mensagem de texto, agora áudio. Bom dia.
3: Oi, Lio, bom dia de novo.
0: Dia.
3: Então, faz tempo que eu não peço a música.
0: Faz tempo, né?
3: Sertão, pra esse sábado maravilhoso.
0: Victor e Léo, né?
3: Gostoso, só gratidão.
0: Vamos rodar daqui a pouquinho já a música que tu gosta, viu? Que você gosta, viu, Sally? Música do Victor e Léo. Bom dia, Dirlene Maria do Fé, que tá com a gente também. Um abraço pra você, com certeza saindo pro trabalho. Que Deus abençoe o seu dia também, né? 5h25, vamos pra música. Quem pediu as andorinhas, vai ouvir.

com o Paraná aqui no Sertanejo Bom Demais, minha gente. Vamos lá, participando comigo no 91-38-1005. Manda seu alô, sua mensagem pra gente, pode ser de texto ou de áudio, né? Pra você participar aqui do sorteio também. Atenção, hein? Valendo! Hoje tem 4 ingressos pro Barco Pirata. É isso mesmo, 4 ingressos pra um ouvinte. Pra família toda curtir aqui Balneário, né? A Orla de Balneário. A bordo do Barco Pirata. Mais uma frigideira lindona também. Presente aqui da nossa Rádio Menina. Presente no Sertanejo Bom Demais. Tudo isso pra um ouvinte, viu? Teremos, portanto, um sorteio hoje, tá? 5:35, minha gente. 5:35 é hora certa. O Sertanejo Bom Demais. Falando em Sertanejo Bom Demais, tem essa música lindona aqui, ó, pra gente, que eu gosto de rodar, né? Bom dia, meu povo!

tomando um café gostoso aqui, mais uma bolada de café, rapaz, que delícia. Tião Violeiro trabalhando bem hoje, né? Com esse café gostoso, pode se aproximar, fiquem à vontade no nosso ranchinho. Vamos mandar um bom dia também, sabe pra quem? Vamos mandar um bom dia pra Dione de São José também. A terra aí da cidade do nosso querido Ivan, né? Bom dia, desejo a todos um lindo final de semana, muito abençoado pelo Pai do Céu. Nosso Jesus Cristo, nosso Pai, irmão das estrelas, é o Dione Guimarães Costa, de São José. Abraço pra você, obrigado pela companhia também hoje, sabadão, viu, Dione? Quem mais tá chegando? Wilson Maier de Camboriú, bairro Areias. Quero pedir música, deixa me ver qual é a música. Tá pedindo música com Zezé de Camargo e Luciano. Pode ser qualquer uma. Vamos providenciar uma com Zezé. Já, já pra você, tá? São 5:37, dá tempo da gente rodar mais uma música ainda. Vou rodar essa aqui, ó, com Rick Renner. Eu e o

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2: Bom dia, Rio Brasil!
3: Que tá chegando agora na sintonia e pra você que já tá com a gente, né? Ligado, conectado, grudado aí desde o início da manhã, da madrugada de hoje, sabadão. Vamos juntos até as 9 horas com um sertanejo bom demais, o povo aí da região de Blumenau, né? Os ouvintes da Rádio Menina de Blumenau 97,5 ficam com a gente até as 8 horas da manhã, juntos aqui com a menina de Balneário Camboriú em 100,5. Você pode também pedir a sua música, viu? Mandar o seu abraço, o seu alô. Manda o nome completo, tá? Nome e sobrenome pra gente colocar você na lista do sorteio que vai rolar daqui a pouquinho. 9:15 tem 4 ingressos pro Barco Pirata aqui em Balneário. E uma frigideira também. Tudo isso junto, pra um ouvinte só. Que maravilha, né? Bem bacana esse presente de hoje. 5:43, vamos atender a mais pedidos. Deixa eu ver quem que tá por aqui. Chegando na sintonia. Já mandei abraço pro Wilson Maier. Vamos mandar abração aqui agora pro Maurício Escola, trabalhando no aplicativo, pediu música com Bruna Viola. Vamos providenciar já já uma música com a Bruna Viola pra você. Abraço, meu amigo Maurício Escola. Ana Paula dos Santos também tá com a gente. Bom dia, me chamo Ana Paula dos Santos, gostaria de deixar o meu nome pro sorteio, claro. Já foi pra lista, Ana Paula. Obrigado pela participação, Shirley Aparecida da Silva dos Santos. Que Deus abençoe o nosso final de semana. Amém. Se possível, toca a música O Franguinho na Panela. Hoje nós vamos rodar essa música, né? Já faz tempo que não roda o Franguinho na Panela. Vamos rodar daqui a pouquinho, sim. Franguinho na Panela pra você, viu? Shirley Aparecida da Silva dos Santos. Canta aí, ô Daniel, um pouquinho pra gente. Só um pedacinho.
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Já pediu a sua música? Ainda não? Então vai lá, 91-38-1005. Peça a sua que a gente roda também. Que legal, né? Sábado especial, você me ajuda a fazer aqui a programação. E de quebra pode ganhar os presentes do sábado. Vamos lá, para mais uma participação. O Mário Pera tá com a gente. Bom dia, parabéns pelo programa. Prefácio com João Carreira e Capataz. Eita, música linda! Vamos rodar daqui a pouquinho para você. É, essa música pediu para não incluir no sorteio. Legal. Obrigado pela participação, viu, Mário Pera. Agora tem a música de quem? Quem é que vai cantar pra gente? Zezé de Camargo e Luciano. Alguém pediu. Nosso amor é ouro.

0: gente aqui no Sertanejo Bom Demais. São 5:51, minha gente. É o Sertanejo rolando até as 9 horas da manhã, são 5:51 agora, pra você que precisa trabalhar às 8, já tá na hora, né, de levantar, pula da cama, esquece a preguiça, o frio é psicológico, dá até pra tomar um banho bem geladinho, pra despertar, né? E aí prepara um café gostoso, prepara o seu chimarrão também pra começar o sabadão, maravilha. E aí já aproveita e manda um alô aqui pra gente, né? Manda um abraço aqui, pede sua música também, se não quiser pedir música não tem problema nenhum, só manda a sua mensagem com o nome completo pra gente colocar você aqui na lista do sorteio, tá? 8:55 a gente faz esse sorteio aí tão aguardado, tão esperado. Vamos mandar mais abraços, Perla de Jesus Barrios, nossa querida ouvinte, a Perla, né? Vamos carregar aqui a mensagem, bom dia.
1: Bom dia, Leo, tudo bem, meu amigo?
0: Tudo certo por aqui.
1: Para todos nós. Gostaria de escutar a Perla, a versão da Perla, o outro cantor maravilhoso, Índia. Ógalo Pereira, como sempre, esse é meu pedido. E gostaria de participar também em um sorteio, né? Isso. Abraço enorme, grande a essa galera linda que Clube Fã também. Ouvindo-lhes como todos os dias, são minha melhor companhia, sempre, meu amigo. Sou a Perla Paraguaia, que adora Brasil, e Valério Camurio.
0: Obrigado, viu, Perla Paraguaia, nossa querida ouvinte. Já vamos preparar aqui a tua música, uma das duas, né? E o nome já foi pra lista do sorteio. Wilson Silva tá com a gente. Bom dia, Lio Brasil, que Deus abençoe a nós sempre, né? Manda um abração pra todos os pandeiros, claro. Abraço pros pandeiros, confeiteiros, né? Do Vale do Rio Tijucas, Vale do Rio Itajaí. Também aqui o povo, né? Do litoral norte catarinense. Já mandou a foto aqui dos pãezinhos sendo preparados, assados, né? No café da manhã, pãozinho no forno, salgadinho na fritadeira, que maravilha. Pediu música com o milionário Zé Rico, Decida. Vamos rodar já já essa música pra você. Abraço, meu amigo, obrigado sempre pela companhia. Combinado, 5:54. É. Um pedacinho aqui dessa do Sérgio Reis. Adeus.

0: animada como essa aqui?
1: Nunca na vida que se casava comigo. Eita, mulher marvada.
0: 91-38, você vai mandar.

0: dia, Diodoro. Bem, eu gostaria de ouvir a música Tiradora de Elite com Teodoro Sampaio, oferecer para vocês da rádio e a todos os ouvintes.
1: Adolfo, grande abraço para você, minha amiga de Penha, né? Curtindo o nosso sertanejo bom demais. Ela

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0: Brasil. Simbora, meu povo, são 6:01, 6:01. Bom dia pra você que tá chegando agora, 100,5, 97,5. E também no aplicativo Menina Play, meu povo, vamos com mais músicas. Deixa eu atender aqui a mais pedidos, mas antes, vamos dar uma espiadinha aqui nessa matéria aqui, deixa eu ver, sobre a maré astronômica, a gente chamava antigamente de maré de lua. Itajaí teve ruas do centro interditadas na tarde de ontem, sexta-feira, por conta da maré, né, astronômica, fenômeno identificado pela Defesa Civil que deve se repetir na madrugada, então, né? Inclusive, nessa hora deve ter uma maré alta aí, e também no domingo, amanhã. A Coordenadoria Municipal de Trânsito, CODETRAN, fechou a rua Eurico Krobel no centro, próximo à rua Pedro Ferreira, bem lá perto do Ferry Bolt, né? Especialmente em áreas ribeirinhas. Também houve bloqueio na Avenida Paulo Bauer, no cruzamento com a rua Ercílio Luz. O bloqueio impede o acesso de veículos em direção ao Ferry Bolt. Exatamente, né? Essa mesma maré aí, me parece que interditou também ruas em avenida, aliás, a beira-mar, né? Em Florianópolis. Muito bem. Dado o recado, vamos com mais participações. Deixe-me ver quem é que tá com a gente aqui, mandando um alô pro nosso povo. O Genésio tá chegando. Fala aí, Genésio, bom dia.
1: Bom dia, meu amigão.
0: Fala, Genésio.
1: Que é o Genésio, né? Do Chão da Nova Esperança, cara. Já tô de butuca no teu programa. É uma coisa que eu não vou pedir, porque as outras todas são boas, tá?
0: Tá.
1: Bota aí Genésio Manuel do Santa Nova Esperança.
0: Tá.
1: Se tiver sorteio, põe meu nome no sorteio.
0: Já é comigo.
1: Beleza, vai concorrer hoje 8:45, né?
0: Isso.
1: Beleza.
0: Beleza. Ó, hoje eu tenho 4 ingressos pro Barco Pirata aqui de Balneário Camboriú. E tem também frigideira, tudo isso para um ouvinte só, que maravilha, hein? 4 ingressos pro Barco Pirata e a frigideira lindona presente aqui da Rádio Menina. Deixa eu ver quem mais tá com a gente. Ó, ao fundo, Roberta Miranda, Sol da Minha Vida, linda essa música, né?

0: Júnior tá com a gente, mandou foto, é padeiro, deve ser padeiro, confeiteiro também, né? Vamos ouvir aqui o que que o Guigo fala pra gente.
1: Pessoal, pros hóspedes, né? Aqui no Hotel Pitol, manda um abraço aqui pro pessoal da cozinha, tamo aqui na melhor companhia, desde madrugadinha, e não esquece de botar meu nome no sorteio.
0: Toma, claro que não.
1: Ralf aí pra nós.
0: Já foi.
1: Oferecendo especialmente aí pra Piedade.
0: Já foi o nome pra lista e o Christian Ralf vai rodar daqui a pouquinho, tá? Gui Júnior, trabalhando na cozinha do hotel, curtindo o nosso sertanejo bom demais. Obrigado. O quem mais aqui com a gente? Eduarda Moy, bom dia, que seja um final de semana abençoado, já estamos na estrada, gostaríamos de ouvir Relógio Quebrado, modão bem antigo e também é antigo, hein? Mas é linda demais esse, é lindo esse modão, vamos rodar pra você já já, viu, Eduarda? Queria participar do sorteio também, claro, Eduarda Maria Moy, Moy Bianchini. Geradis está chegando por aqui. Bom dia, Lio. Que tenhamos um lindo sabadão, domingo maravilhoso na torcida pelo Brasil 2-1 em cima da Noruega. Então tá. Que assim seja, né? Mas por enquanto, gostaria de ouvir o radinho de pilha, Felipe Falcão. Vamos providenciar já já para você essa música também. São 6:06 e eu vou dar essa aqui, ó, que alguém pediu. É o nosso ouvinte aqui de Balneário Camboriú, João Carreira e Capataz, prefácio.

0: sertanejo bom demais, vai pedindo a sua também. O WhatsApp para você participar comigo é o 91381005, especialmente pro povo aí da região de Blumenau, né? Adiciona o nosso WhatsApp nos seus contatos para participarem com a gente, comigo, todo sábado aqui do Sertanejo Bom Demais, 91381005. 6:13, minha gente. O Galinho Juca chamando você para mais um dia. Vamos ouvir aqui os nossos ouvintes. Vamos ouvir os nossos ouvintes, né? Se der para tocar Gustavo Lima, aquela que fala do retrovisor, eu acho que eu lembro. Acho que eu lembro. Vamos dar uma espiadinha já, tá? Só que tem mensagem também de áudio. Vamos ouvir aqui então o Daniel Furlan. Bom dia.
1: Bom dia, Nil.
0: Fala, Nil.
1: Se der pra você tocar pra gente aí, Rastros na Areia, do Duque tá. Dalvan. Uhum. Eu agradeço. Abraço aí. Coloca a gente no sorteio. Tudo
0: deixa
1: bom.
0: Comigo.
1: Abraço.
0: Ele.
1: Ótimo ele, final de semana.
0: Além desse áudio, ele mandou também aqui, né? Escreveu pra gente, pediu Gustavo Lima. Ou uma ou outra. Legal. Ô, Daniel Furlan, teu nome já foi pra lista, tá? Grande abraço, amigo. Toca Tropeiro Velho, Dione. Tropeiro Velho é música gaúcha, então gaúcha a gente deixa pra amanhã no Rancho de Tauro, né? Mas abraço, teu nome já foi pra lista do sorteio, tá, Dione? Quem mais tá aqui com a gente? Gilmar Bordim tá chegando, bom dia.
2: Bom dia, senhor Brasil.
0: Fala, bom, meu amigo.
2: Gilmar Bordim que tá falando. Uhum. Gostaria de ouvir uma música hoje do, eu não sei o nome, né? Mas é Condenado por Amor.
0: É isso mesmo. Música,
2: acho muito bonito. Vamos? Pode ser?
0: Pode ser.
2: Tá bem, então, Condenado por Amor.
0: Deixa e comigo.
2: Se é sorteio, Gilmar tá aí, né?
0: Gilmar tá na jogada, né?
2: Pra ganhar, tá bom?
0: Tá bom.
2: Valeu, um abraço.
0: Abraço, Gilmar, querido. Agora são 6:15. Vamos ouvir um pedacinho aqui da página virada com um Chitãozinho e Chororó. Enquanto isso, deixa eu carregar mais uma mensagem. Quem é que tá com a gente? Margarida, fala com a gente, bom dia.
3: Bom dia, Lio. Aqui é Margarida Andrade, da Barra Sul.
0: Pois
3: só
0: não.
3: Na escuta da Rádio Menina.
0: Só de Butuca.
3: Tem tudo de bom pra vocês. Queria ouvir uma música com Leandro e Leonardo, Entre Tapas e Beijos.
0: Entre Tapas e Beijos.
3: E se possível participar. Boa. Do sorteio?
0: Claro.
3: Obrigada.
0: Já colocamos aqui o teu nome na lista, tá? Margarida, abraço, querida. Entre Tapas e Beijos, já, né? Vamos levantar, povo. Acorda, minha gente.
4: Ô, mulher, acorda. Levanta, faz um cafezinho pra nós, faz. E vamos ouvir junto o Sertanejo Bom Demais.
0: Pois é, aqui no Sertanejo já saiu café, duas muladas de café já. Tem água quente pra você preparar o seu chimarrão também. Ó, página virada, coisa linda.
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0: Daqui a pouquinho tem 4 ingressos pro barco pirata aqui de Balneário e tem a frigideira. Tudo isso para um ouvinte só, hein? Então participe comigo. E a Michel Pelo com a Paula Fernandes.

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0: já, né? Sabadão rolando. Eu vou aproveitar aqui para mandar mais alguns abraços. Só que é o seguinte, antes eu vou passar aqui pelo nosso portal Menina. Agora há pouco eu trouxe o destaque, né? Mas vamos falar um pouquinho mais desse evento que vai acontecer no próximo dia 26. Olha só, Balneário Camboriú será palco de um dos maiores eventos de boxe. É exatamente boxe. Eu achei que não fosse, mas é boxe profissional do país no dia 26 de julho próximo. A cidade recebe a primeira edição do BSL Fight Night, que reunirá atletas brasileiros e internacionais em disputas por cinturões oficiais. Olha só que legal. O principal destaque da noite será a luta pelo título latino-americano da Organização Mundial de Boxe, a WBO. Com o evento, Balneário Camboriú se posiciona como referência para o esporte na América Latina. A programação será realizada no Pontão Norte, em frente à Roda Gigante, e o local vai receber uma estrutura especialmente projetada para atletas convidados e também para o público. Entre os principais equipamentos estão telão de LED, áreas de convivência, também ativações de patrocinadores e estrutura de apoio para que os espectadores acompanhem toda a programação com conforto. Legal, hein? Ó, o convite está feito para o povo da região que gosta de boxe, hein, né? No próximo dia 26, então, de julho, agora, no Pontal Norte, aqui em frente à Roda Gigante Balneário Camboriú. E esse evento aí de boxe. Muito bem, agora sim vamos ouvir os nossos ouvintes. Deixe-me vir aqui com a gente. Vamos ouvir os nossos ouvintes, porque eles mandam áudio pra gente e vamos colocá-los no ar. Legal, eu gosto de colocar esse povo no ar aí pra falar com a gente. Bom dia.
1: Bom dia, Lio.
0: Fala, Fábio.
1: A todos os ouvintes, aqui é o Fábio Schmidt de Itajaí. Eu quero pedir uma música do Sérgio Reis, Menino da Porteira.
0: O Menino da Porteira, vamos colocar aqui na lista também. O Menino da Porteira, vamos voltar pra você já já. Abraço, viu? Teu nome já foi pra lista, viu, Fábio? Quem mais tá com a gente? Alex Labis, fala aí, Alex, bom dia.
2: Bom dia, tudo bem? Alex aqui de Blumenau, indo pro trabalho, ouvindo a melhor.
0: Alô, Blumenau!
2: Se possível, tocar a música O Prato do Dia. Um abraço para o meu tio Chumar Labs e para todos os ouvintes de Blumenau e região. Abraço.
0: Abraço para você, viu, Alex? Um povo aí, para a família toda e para esse povo maravilhoso de Blumenau. Valdecir de Curitiba, tá descendo a serra, Valdecir?
3: Bom dia, Lu, tudo bem? Aqui é o Valdecir de Curitiba. Estamos aí novamente pela região de Balneário. Sempre que estamos por aqui, estamos ligados aí na Rádio Menina.
0: Que bom.
3: Primeiramente, parabenizar aí a programação de vocês aí. Que Deus abençoe sempre. E, se possível, hoje eu gostaria de ouvir uma música do Gene Giovanni, Roupa de Lua de Mel.
0: Deixa comigo. Eu
3: ofereço aí pra todo mundo que estiver na escuta aí, pra vocês da rádio.
0: Uhum.
3: E especialmente pro meu mano hoje que tá de aniversário. Tá bom? Um grande abraço pra ele aí. Deus abençoe vocês sempre aí. Tudo de bom, até a próxima aí.
0: Obrigado, Valdecir. Obrigado mesmo pela companhia sempre aí. Ratinho, Gerson Luiz Borges está com a gente em Navegantes, bairro São Domingos. Navegantes, duas semanas já ali. Curso no hospital com família. Muito bem. Ratinho, abraço, meu amigo. Hoje ligadinho de olho no barco pirata. Quem sabe, né? Hoje seja o seu dia de ganhar presente aqui do nosso sertanejo bom demais. Vai querer voltar. São 6:26. Olha o de Paulo e Paulino cantando pra gente. Vamos com mais música, mais pedidos aqui dos nossos ouvintes. Milionários é Rico chegando.

0: último julgamento com Chitãozinho e Chororó. 6h38, meu povo. Tava dando uma olhadinha aqui nas internet da vida e eu encontrei, olha só, alguns destaques, né, que tem na internet nessa manhã já de essa manhã de sabadão. Após o jogo contra o Cabo Verde, né, o Messi terminou esse jogo aí com um galo na cabeça. Um galinho, coisa pouca, deve estar cantando, né, o galinho do Messi. Aí também tem outro destaque aqui ainda falando desse jogo, né? Jogaço de bola, que coisa linda, rapaz, participação de Cabo Verde nessa Copa. O Vozinha, né? Aproveitando aí a visibilidade dele também de Cabo Verde na Copa, ele pediu investimento, cobrou investimentos, né? E também deseja que companheiros tenham chance no futebol mundial. Outro destaque também ainda do Cabo Verde, o autor do golaço, aquele segundo gol do Cabo Verde, que coisa ali, que pintura, hein? O garoto saiu da quinta divisão do futebol alemão. É isso mesmo, da quinta divisão pro mundo, né? Fazendo aquele golaço aí, ele pela esquerda e tal, ele puxou pra dentro e pum, bateu de direita. E ele é canhoto. Na verdade, não é canhoto, ele deve ser ambidestro, né? E bater na bola com aquela perfeição como ele fez no segundo gol, coisa linda. Pois é, da quinta divisão do futebol alemão. Ô meu povo, vamos pro intervalo comercial. Daqui a pouco eu tô de volta aqui com muito mais músicas do sertanejo bom demais.
1: Acorda, gente!

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2: Bom dia, Rio Brasil! Estamos de volta aqui no Sertanejo Bom Demais, 6h42, 6h42. Vamos levantar, minha gente, vamos ouvir aqui o tema do Rio Brasil.

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1: Ó, não esquece que a gente está sempre juntinhos, né? De segunda a sexta-feira, das 4 às 6 da manhã. E no sábado, das 4 às 9, sempre aqui em 100,5. Já vou aproveitar aí para mandar aquele abraço especial pro povo, né? Os nossos ouvintes da Menina FM de Blumenau, que estão com a gente, né? Até as 8 horas da manhã, vocês ficam com a gente aqui, né? Juntamente com o povo aqui da região de Balneário Camboriú, ou seja, 100,5 e 97,5 juntos no sertanejo bom demais. Depois, às 8 horas, a gente desfaz aqui a rede, né? Da Rádio Menina, e o povo de Blumenau fica então com a programação local. Faltando 15 minutos para 7 horas da manhã, já vou rodar o Rastros na Areia. Tem Condenado por Amor nesse bloco também, entre tapas e beijos. Já. Antes, deixa eu mandar abraço aqui pro povo. Bom dia, Lio Brasil. Toca para nós o clássico com Léo Canhoto e Robertinho, O Meu Velho Pai. Já anotei aqui, tá? O teu pedido. Abraço a todos, muito obrigado. Cristiano dos Santos da Silva. Grande abraço para você. Alcione Rocha tá com a gente também. Vamos ouvir.
2: Olá, bom dia, Lio Brasil. Aqui é o Alcione Rocha, de Camboriú, bairro Macacos.
1: Dia.
2: Tô participando essa manhã de sábado, fria, gostosa. E gostosa de ouvir, menina.
1: Coisa linda, né?
2: Gostaria de ouvir a música com Bob Robson, 0 a 0.
1: 0 a 0.
2: Forte abraço, tudo de bom e ótimo final de semana a todos. Deus abençoe.
1: Aliás, a temperatura marcando nesse momento 11 graus. Continua 11 graus aqui em Balneário Camboriú. Alcione Rocha, abraço pra você, meu amigo. Bom dia, Lio Brasil. Tô ouvindo o Sertanejo Bom Demais, um espetáculo direto de Santa Rosa. Aqui em Santa Rosa, Benedito Novo. Obrigado, viu, Jaime Osemer, nosso querido ouvinte aí do Sertanejo Bom Demais de todas as manhãs, né? Todas as madrugadas, na verdade. Bom dia, Lio, tudo bem? Manda uma música pra minha esposa, a Geni, qualquer uma. Então a próxima vai pra esposa aí, a Geni Melchioreto. Abraço, viu, Wilson? Quem mais tá aqui com a gente? Bom dia, Lio. Toca hoje Lembranças de Casa com o Sérgio Reis. Sempre na escuta aqui com os meus filhos, Miguel e Antônio. Abraço, Eduardo Petri, de São José. Obrigado, viu, povo aí de Florianópolis, grande Florianópolis, né? São José, nós temos vários ouvintes aqui que participam com a gente. O Eduardo Petri é mais um desses queridos ouvintes. Ego Stein também tá com a gente. Bom dia.
3: Bom dia, Lio. Tá muito frio, Lio.
1: Tá quantos nada,
3: graus tá hoje aí, Lio? Deu? Tem uma música aí pra nós aí ouvir. Vitor e Léo. Vida boa, Lio.
1: Vitor
3: Vida
1: e Léo.
3: Boa. É nóis.
1: Rapaz, eu preciso rodar, quase que eu esqueço do Victor e Léo também pra nossa querida ouvinte de Itapema, né? Putz grilis, rapaz, se não fosse o Ego Stein me avisar aqui, me lembrar, já anotei, vamos rodar o Victor e Léo daqui a pouquinho. Enquanto isso, tem Dudu e Dalvan cantando lindamente pra gente aqui no Sertanejo, quando são 6

0: Sertanejo Bom Demais com o Leandro e Leonardo cantando pra gente Entre Tapas e Beijos. Condenado por Amor, Lourenço e Lorival e Rastros na Areia com Dudu Quidão Van. São 6:58, 6:58, meu povo. Vamos lá, participando comigo, manda o seu alô. Pelo menos um bom dia, um oi. Tô aqui, tamo junto, enfim. E não esquece do nome completo, tá? Um nome com sobrenome pra gente colocar você na lista do sorteio que acontece daqui a pouco. 9:15 tem o sorteio de hoje, tá? Valendo 4 ingressos pro Barco Pirata. Esses 4 ingressos aí, mais uma frigideira lindona. Tudo isso pra um ouvinte só. Dá pra ir com a família inteira, né? Ou então com os amigos e tal, pra curtir aqui o Balneário Camboriú. No nosso, no Barco Pirata, né? Tem 4 ingressos e uma frigideira lindona também. 9138-1005 para você participar comigo, mandando o seu alô. Vamos ouvir um pedacinho dessa música, Dois Apaixonados. É o João Mineiro e Marciano cantando pra gente também aqui no Sertanejo. Aproveitar aqui para ouvir mais alguns ouvintes. Deixe-me ver aqui quem que tá com a gente. O Ego Stein. Acho que eu já ouvi, né?
1: Passa o tempo que passar.
0: Já mandei abraço pro Ego Stein? Já mandei sim. Eu acho que sim, vamos lá.
2: Bom dia, Linho.
0: Bom dia.
2: Muito frio, Linho.
0: Ah, é, verdade. É o Ego que já falou com a gente agora há pouco. Abraço pra você, Ego. O Arthur também tá chegando na sintonia. Bom dia, Arthur.
3: Bom dia, Linho Brasil. Seu Arthur de Camboriú.
0: Fala, Arthur, meu amigo.
3: Criou uma música com Jacó e Jacózinho. Exato, que eu quero ver. Se for atendido, muito obrigado. Um bom final de semana pra você. E quero
0: participar do sorteio.
3: Claro. Valeu, amigo. Fica
0: valeu. Grande abraço pro nosso querido ouvinte, o Arthur. O Jaime também tá chegando por aqui. Fala, Jaime, bom dia.
4: Alô, Lio
0: Jaime
4: Brasil.
0: Santos.
4: Bom dia, nosso amigo. Passando aí para desejar aí um sábado abençoado para todos nós aí. Muita saúde, muita paz. Mando um alô aí pro nosso amigo Eloy Pescador. Minha irmã de Roma no Mancho Alegre. Meu irmão Arlindo lá no bairro São Francisco. Toca para nós aí, Menino da Canoa. Valeu, bora.
0: Menino da Canoa, vamos botar aqui, vamos colocar na lista pra rodar pra você já já. Intervalo, daqui a pouco tô de volta, 7:00.
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0: Carlinhos cantando desde as 4 horas da manhã, quando começou o Sertanejo Bom Demais de hoje. São 7 horas 3 minutos agora, já eu vou rodar. O Vitor e Léo, Deus e Eu no Sertão, depois tem um relógio quebrado e ainda roupa de lua de mel. Pra quem pediu, fiquem ligados aí que vai rodar já. Antes, vou mandar mais abraços. Quem é que tá com a gente? Angelita Salles, mandando um abraço pro filhote André Vinícius, que completou 17 anos ontem. E também quero agradecer o brinde do sorteio da semana passada. Oh, que maravilha! A nossa querida ouvinte, a Angelita Salles, né? Do Braço de Camboriú. Obrigado a você pela companhia e pela participação sempre aqui no nosso sertanejo. Terezinha Machado também tá com a gente em Itapema. Um maravilhoso sábado a todos. Obrigado pela companhia. Estamos sempre ligados, sempre na Rádio Menina. Quem que tá mandando essa mensagem? Vitor, me coloca no sorteio. Ô Vitor, pra colocar no sorteio, você precisa mandar outra mensagem rapidinho aí, ó. Com sobrenome também, tá? É nome e sobrenome, completo. Manda rapidinho pra gente aí, pra eu colocar você na lista do sorteio. Vamos para mais uma participação, João Cut.
1: Fala, aqui é o João de Gaspar.
0: Ô, João.
1: Quero participar, bom dia, né? Quero participar desse sorteio aí.
0: Bom dia.
1: Conheci esse barco pirata.
0: Legal, então tá. Ó, tem 4 ingressos, mais uma frigideira lindona aqui presente do Sertanejo Bom Demais. Daqui a pouquinho. Tá bom, Gilmar tá pedindo uma forcinha. Uma forcinha? Não tem como fazer forcinha. Ô, Gilmar, é sorteio mesmo, tá? Mas obrigado, torce aí, cruze os dedos, porque daqui a pouco tem o sorteio 8:45. Margarete Leocádio de Oliveira tá com a gente, pediu Tonico e Tinoco, excelente sabadão, obrigado pela companhia. A nossa querida ouvinte aqui tá mandando mensagem, tá mandando áudio, vamos

de lua de mel. É sertanejo bom demais, meu povo. São 7:16. Teve também o Kiko e o Coco cantando pra gente o Relógio Quebrado. E antes, o Victor e Léo.

0: por aí vai. Deixa eu mandar mais alguns abraços, porque o povo tá aqui comigo, mandando mensagem. A Neila. Neila de Fátima Moro da Silva, nesse friozinho a melhor coisa é tomar chimarrão na companhia do programa. Que bom, obrigado, viu, pela participação, pela companhia. Neila Moro de Fátima. Quem mais tá aqui com a gente? O João Paulo do Água Verde. Estamos indo para Gaspar com os meus amigos. Quer dizer, ele e os amigos, é o Roberto e o Marcelo. Vão trabalhar um bocadinho no sítio, é? Mandou também mensagem aqui, bom dia.
1: Bom dia, menina! Marcelo aqui do Água Verde de Blumenau.
0: Coisa linda!
1: Eu, João Paulo, do Água Verde. Tá. Roberto Carlos, do Água Verde. Tamo aí, tamo caminho de sítio, de palco do momento Blumenau, sentido a Gaspar, feito? Manda um alô aí pra galera aí de, que tá curtindo aí, que eu amo, menina. Um beijo do Magro, valeu! Tudo bom!
0: Que maravilha. Ô, João Paulo, obrigado, viu, pela companhia. Vocês três aí, bom trabalho também lá no sítio. Deixa eu ver aqui quem mais tá com a gente. Tô na cama, bem tapado. mas curtindo o sertanejo bom demais, esperando a música do Vitor. Já foi a música do Vitor e Léo, Luiz Carlos Carbone Lima. Tá bem tapado, né? Tá friozinho mesmo, né? 11 graus aqui em Balneário Camboriú. E a gente segue juntinho. Obrigado, viu, Luiz Carlos, pela companhia, meu querido. Pode continuar aí na cama. Hoje é sábado, né? Não precisa trabalhar cedo, então segura um bocadinho mais aí na cama. A Sally de Itapema agradecendo aqui a música. Bom dia. O Antônia Cordeiro do Prado, de Balneário Camboriú, tá com a gente, querendo participar do sorteio. O nome já foi pra lista. Bom dia, Leu. Eu, Sônia Prestes, quero participar do sorteio. Com essas modas lindas, que maravilha. Sônia Prestes, teu nome já foi aqui pra lista do sorteio, tá? Já já, não esqueçam, meu povo querido, que daqui a pouquinho, às 9:15, eu faço o sorteio. Só lembrando, tem quatro ingressos pro Barco Pirata aqui em Balneário Camboriú, né? E tem também uma frigideira lindona, presente do sertanejo, presente da Rádio Menina aqui de Balneário. Aliás, o povo da menina de Blumenau também grudados com a gente até às 8 horas da manhã. Vocês podem participar comigo também, mandando o seu alô no 91-38-1005. É sempre, repito aqui, e se o ganhador for da região de Blumenau, vai pegar o presente na Menina FM de Blumenau, tá? E a gente avisa, eu aviso aqui pelo WhatsApp, combinado?
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0: Então, simbora, são 7:19. Eu vou pra mais um intervalo comercial. Já já prometo. Prometo voltar com mais participações. Abraço pro Everaldo de Itajaí. Gostaria de ouvir Trio Parada Dura, Trovão Azul. Vamos providenciar essa música pra você também, tá? Everaldo Machado de Itajaí, nosso querido ouvinte. Daqui a pouco tem mais, tá, turma?
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0: Brasil ouvindo o nosso sertanejo aqui da Rádio Menina, rádio de mais de 1 milhão de amigos. 7:22 e a gente segue juntinhos, claro. Vamos para mais participações. Bom dia, meu querido. Segunda-feira completamos 63 anos de casamento. Rapaz, 63 anos de casamento. Ô, Cici, querida, parabéns para vocês, né? Pro casal aí. A Cici e o esposo completando 63 anos de casamento. Pediu música com Almir Sater. Vamos sim rodar, com certeza, né? Música pra vocês aí, pro casal então. A Marli Otília tá com a gente. Bom dia, tomando chimarrão na companhia do sertanejo. Tem mais uma participação. Quem é que tá chegando por aqui?
1: Bom dia, Rádio Menina. Roberto do Água Verde, Blumenau.
0: Fala, Roberto.
1: Tamo aí, na caminho de Gaspar aí, já chegamos em Gaspar, né? Tamo aí curtindo a Rádio Menina aí, manda um alô aí pra nós aí, Marcelo do Água Verde, o João Paulo do Água Verde aqui, tamo aí na lida aí. Um bom sábado a todos aí, tudo de bom.
0: Obrigado pela participação, é o amigo, né? Do outro ouvinte que mandou agora há pouco aí, a mensagem que estão indo, já, aliás, já chegaram em Gaspar, no sítio. Bom trabalho pra vocês. 7:24, vamos pra mais participações, quem é que tá aqui com a gente, chegando no sertanejo? Adriano da Silva Rodrigues, fala aí, Adriano, bom dia.
2: Fala, Lio, bom dia, vamos que vamos, sabadão, vamos pra cima. Tá friozinho, mas trabalhando já se aquece.
0: Ah,
2: programa
0: claro.
2: Excelente, hein? Manda um salve e um abraço para o Adriano, pro Egito Ribeiro e pro Anderson, mais conhecido como Pato. Abraço, vamos pra cima, vamos trabalhar. Excelente programa, excelente sabadão pra nós aí. Que Deus nos abençoe. Então, Adriano de Tamboril, abraço.
0: Amém. Adriano, abraço pra você, meu amigo. Teu nome já foi pra lista do sorteio também, tá bom? Quem mais tá chegando? Bom dia. Shirley Vig. É Shirley Vig? Será que é isso? Tomara que seja. Do Garcia, em Blumenau.
3: Bom dia, Rádio Menina de Balneário Camboriú. Nossa, a mesma vibe da Rádio Menina de Blumenau. Adoro escutar a Rádio Menina FM Balneário aos sábados de manhã. É a mesma, toca as mesmas músicas que a gente escuta na Menina de Blumenau. Uma ótima rádio. Me coloque no sorteio, Shirley do Reino do Garcia, Blumenau.
0: Ô, Shirley, o nome já foi pra lista do sorteio, tá? Obrigado pela participação, pelo carinho, justamente por isso que a gente tá junto, né? Em 100,5 e 97,5, o povo aí da região de Blumenau também. Abraço. Vamos lá para mais uma participação. Deixe-me ver quem é que tá aqui com a gente. O Sandro e a Solange. Vamos ver quem é que vai falar pra gente.
4: Bom dia, meu. É Sandro Blumenau. De Blumenau, uma cascaneia. Eu não vou tomar banho, não. Só trabalhando. Bom dia pra todos.
0: É, hoje não dá pra tomar banho no cascaneia. Tá frio pra dedéu. A não ser que tenha um chuveirinho quente lá. Ou uma água quente nas piscinas. Ali é difícil, né? Então tá, Adriano. Ali é Adriano não, é o Sandro. Bom trabalho pra você também, tá, meu amigo? Canta bonito aí, Chitãozinho e Chororó, 7:26.

0: Adriano da Silva Rodrigues.
1: Fala, Lio, bom dia.
0: Dia.
1: Sabadão, vamos pra cima.
0: Ah, tá, esse ouvinte a gente acabou de rodar, né? Vamos, Lio, te acerta aí. Te acerta, Lio. Quero participar do sorteio Alice Domingues Mendes do Bairro das Nações. Nome já foi pra lista. Vamos então com o menino da porteira, 727. Depois tem o prato do dia.

0: Bubu, 38738. Bom dia, meu amigo, minha amiga, o povo aí da região, curtindo o nosso sertanejo, da região, claro, de Blumenau também, né? Litoral Norte Catarinense, Vale do Rio Itajaí, Vale do Rio Tijucas, o povo que conecta a gente em outras regiões, né? Conectados com a gente através do nosso aplicativo Menina Play. Já vou rodar pra vocês aqui, pra quem pediu a música com Bob Robson 00. Daqui a pouquinho. Deixa eu mandar mais alguns abraços. Já mandei abração pra Alice Domingues. Sueli Terezinha Lima tá com a gente. Toca. Sueli Terezinha Lima de Camboriú. Toca a música Jeito de Shampoo. Não. Shampoo é do Christian Ralph, alguma coisa assim, né? Cheiro de shampoo, é isso mesmo. Daniel Luiz da Silva tá com a gente. Ora, sabadão não pode faltar, o sertanejo bom demais. Obrigado, grande abraço. Tô amando o programa, sou Regina de Souza, moro em Braço do Baú, Ilhota. Gostaria de participar do sorteio, claro, teu nome. Deixa eu ver aqui se ela mandou o nome completo. Regina de Souza, sim. Isso mesmo, Regina, já foi com o nome na lista pro sorteio, tá? Daqui a pouquinho, 9:15. Quando eu era mais novinha, aí dei uma risadinha, faz muitos anos eu só ouvia Menina de BC. Legal, então tá. Obrigado e sempre pela companhia. É de Gaspar, né? Não, Ilhota. Abraço pro povo de Ilhota também. 7:39, eu vou pro intervalo comercial, daqui a pouco tamo de volta com mais pedidos aqui no nosso sertanejo.
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3: As partidas hoje abrem a fase de oitavas de final da Copa do Mundo. Às 14 horas em Houston tem Canadá e Marrocos. Às 18 horas em Filadélfia, o Paraguai, que eliminou a Alemanha, encara a França, que mandou para casa a Suécia. Os demais jogos de oitavas de final acontecem no domingo e também na segunda-feira, como também na terça-feira, se encerrando a fase de oitavas de final. A seleção brasileira encara amanhã, às 17 horas, horário de Brasília, em Nova Jersey, a Noruega.
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0: lá, minha gente. Aliás, o sertanejo começou às 4 horas da manhã, são 7h42 agora. Só lembrando o povo de, os ouvintes, né? Da Rádio Menina de Blumenau, sintonizados em 97,5. Vão até às 8 horas com a gente aqui juntos, né? Com a menina de Balneário Camboriú. Depois, às 8 horas, ficam com a programação local aí de Blumenau, tá? Mas, os que estão participando comigo no 91-38-1005, né? Se alguém aí da região de Blumenau for o ganhador de hoje dos brindes, fiquem tranquilos, tá? Porque eu mando mensagem no WhatsApp avisando e aí vai pegar o presente, né? O brinde na Menina FM de Blumenau, tá, gente? Então continue participando aí, 91-38-1005. Vamos aproveitar aqui para mandar mais alguns abraços. Bom dia, Lio. É o Marcos Donadel. Gostaria de ouvir música Casaco Verde com Teodoro Sampaio. Muito bem, vamos colocar aqui na lista, tá? O Valtemir Cipriano também tá com a gente. Bom dia, Valtemir.
1: Bom dia, Lio. Amanhã vai dar Brasil.
0: Vai dar Brasil, claro.
1: Quem fala é Valtemir Cipriano, motorista de aplicativo, mora em Blumenau. Se puder colocar Anel de Noivado, Lourenço Lourival, agradeço. Um abraço.
0: Vou rodar,
1: a todos,
0: sim. Bom final Anel de Noivado. Mais uma com Lourenço Lourival. Obrigado, viu, pela participação, Valtemir. Motorista de aplicativo grudado aí no sertanejo em Blumenau, Selma Gonzalez.
2: Bom dia, meu Brasil. Não fui abduzida, nem tampouco fui pra Copa do Mundo. Só estou de mudança, então estou um pouco ausente. Eu queria ouvir a música Mulher Maravilha com Duduca e Dalvão. Muito obrigada, um bom sábado.
0: Ô Selma, a gente entende, claro, né? Mudança é sempre complicado. Arrasta aqui, arrasta lá, puxa pra cá, puxa pra lá, né? Coloca as coisas no caminhão, tira do caminhão, eita, que é uma maravilha, né? Eu gosto de fazer mudança, especialmente em casa, mudar as coisas de um lugar pro outro. A impressão de que tá sempre novo, né? Modificado, aí legal. Ô Selma, então, obrigado, viu, pela participação, pelo carinho que você tem aqui com a Rádio Menina, com o nosso sertanejo também. Beijo. Bom final de semana. Ivete Santos, nossa amiga que pede sempre aqui a música do Franguinho na Panela. Se pedir, já sabe, já rodei.
3: Bom dia, meu Brasil.
0: É.
3: Bom sábado. Todo mundo tá escutando a Rádio Menina.
0: Tá.
3: Tá bom?
0: Uhum.
3: Um abraço aí pro senhor e fica com Deus.
0: Obrigado, viu, pelo carinho, Ivete Santos, querida.
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0: Bom, já eu vou rodar pra vocês aqui pro nosso ouvinte que pediu o Jacó e o Jacozinho, Desastre que eu quero ver. Vou aproveitar pra mandar mais alguns abraços. Deixe-me ver. Leo, é a Márcia do Braço do Baú. Filhota. Gostaria de pedir música O IP Florido e oferecer ao marido, ao Sino e pro filhote também, o Matheus, e pra minha nora, a Jéssica, pra toda a família, que legal. Beijo pra você, viu, Márcia? Pra você, um abraço pro maridão, um ótimo final de semana pra família toda aí. Blumenau também, ó, em peso, curtindo a gente, quero ganhar esse brinde pra dar de aniversário pra minha neta, a Maitê. Quem é que tá mandando essa mensagem? A Marciana. Ô, Marciana, obrigado pela companhia, só faz o seguinte, manda o nome completo, tá? Ou o seu nome, ou

0: dia, Rádio Menina, aqui é o Lucas. É, abraço pro meu amigo, o Thiago Capas, e pro dorminhoco do João. O João tá dormindo ainda? 7h46. Ô, João, vamos levantar, meu filho.
1: Você tem a credencial.
0: Saco de Estopa, linda essa música, vamos colocar aqui na lista. O nome é Lucas Matheus da Silva Chaves, pro sorteio, né? Então tá.

0: tem sertanejo bom demais aqui pelas ondas da Rádio Menina, né? De Balneário Camboriú e também de Blumenau. Aliás, Blumenau fica com a gente até às 8 horas. Daqui a 4 minutos o pessoal já vai ficar com a programação local. Mas Balneário continua com o sertanejo. E quero só avisar, né? O povo aí de Blumenau que tá participando comigo, caso seja sorteado alguém aí da região de Blumenau, eu aviso pelo WhatsApp, tá? E aí vai pegar o presente, o brinde na Menina FM de Blumenau. Combinado? 7h56, meu povo, dá tempo de ouvir mais uma ainda? Juntos, né? Deixa eu me ver aqui antes, quero mandar um abração pra Fabiola Dauer Costa, tá com a gente. Bom dia, Lio, ótimo final de semana pra nós. E não podia ser diferente, tem que ter sertanejo bom demais. Fabiola, abraço pra você, querida. Obrigado pela participação. O Miro também tá com a gente. Fala aí, Miro, bom dia.
1: Bom dia, Lio Brasil, que é o Miro do Frec, Miro da Sense. Ô, Lio, que tu acha tocar pra nós hoje Astros na Areia? Quando o Tuca e da Uva.
0: Já foi essa.
1: Animais, essa manhã, ó, que solaço lindo que vai estar vindo aí, ó. Meu dia, final de semana, solaço de sábado vai estar bom e domingo também, né, tchê?
0: Verdade.
1: Mas, se vai tocar,
0: essa é a previsão, né?
1: Um abraço e até.
0: Ô, Miro, obrigado pela participação, pela companhia sempre com a gente aqui. A tua música já rodou. Eu vou agradecer a companhia também desse povo maravilhoso aí da região de Blumenau, né? Que sintonizam a 97,5, nossa Rádio Menina de Blumenau. Sábado que vem, todos juntos aqui novamente. Vocês vão ouvir agora um pouquinho aí da Mulher Maravilha e depois vocês vão ficar com a programação local, tá? 7h57, tchau, meu povo de Blumenau.

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1: Opa, muito bem, som na caixa, senhoras e senhores, meninos e meninas, minas, manos e monas, a partir de agora aí no seu radinho, no seu aplicativo e também na sua internet, o nosso som na caixa, aqui na 97,5, na Menina FM de Blumenau. Sejam todos bem-vindos, por aqui assumindo os controles a partir de agora para te fazer companhia nesta manhã fria de

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Acerta o reloginho aí, 8:02. Temperatura marcando neste exato momento em Blumenau. 8 graus, meus queridos. Bora dar uma aquecida nisso aí? Bora aquecer? Bora aquecer com sucessos aqui na Menina. Gostosa de ouvir pra começar muito bem o nosso show na Caixa. Chegando ela, Lauana Prado. E ó, daqui a pouquinho tem presentes pra nossa audiência. Bom dia! Ótimo sabadão! Bom final de semana!

0: Brasil!
1: Brasil!
0: Eita, daqui a pouquinho tem o palpitão da Melina FM aqui no Som na Caixa. Ó, por aqui nesse primeiro bloquinho, passou aí Carlos Gilmar com Pando, Humberto e Ronaldo, Cê Tá Doido. Rolou ainda Cleiton e Romário com Zenete e Cristiano, Não Namora. Rolou ainda Sucesso com Sorriso Maroto e Raça Negra, Tarde Demais, Estou Mal. E começamos muito bem com ela, Lauana Prado, Escrito nas Estrelas. Ó, liberadaça ali o WhatsApp pra você mandar o seu alô, o seu recadinho, o seu bom dia. Fica à vontade, tá? Pra gente trocar aquela ideia bacana também.

0: hoje pra gente curtir. Bom dia!
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1: Opa, estamos de volta. Menina. Chegando o Zezé de Camargo na Menina.

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0: Aline, bom dia.
1: Oi, bom
0: Sabadão,
1: dia.
0: Sabadão, né?
1: Sabadão.
0: Tira aí do Reino de Garcia. Já estamos ligadinhos na audiência.
1: Eba.
0: E bora. Porque o bicho pega hoje.
1: É sábado, né?
0: Daqui beijo, Aline. Bom final de semana a todos.
1: Beijo, lindona. Bom final de semana pra você também.
2: Fala, Aline. Bom dia, tudo certo? Aqui é João Paulo, Água Verde, ali.
1: Oi.
2: Toca pra nós aí, Marília Mendonça aí, oferece pra todos na sintonia, especial minha namorada Miriane, que tá ligadinha na rádio desde cedinho. Meus parceiros Roberto, Marcelo, estamos aqui em Gaspar, no sítio, dando uma trabalhadinha.
1: Eu imagino.
2: E pensando no frio que tá nas áreas aqui, mas só a menina pra nos alegrar, né?
1: Ah,
2: no
1: que
2: sabadão
1: legal,
2: frio
1: bacana.
2: Que nem esse. Valeu, abraço.
1: Valeu,
2: tchau, obrigado.
1: Um abração pra vocês, obrigado pelo carinho, pela audiência. 21026515. Ó, daqui a pouquinho vai chegar o palpitão da menina. Já vai pensando aí no placar. Já vai pensando no placar aí, tá? Brasil e Noruega amanhã. Já vai pensando no placar, porque daqui a pouquinho tá chegando o palpitão. E com presentes pra quem participar hoje aqui, hein? Beleza? Mais beijos? Vamos lá. Beijo aí pro César do Progresso. Tá na sintonia.

chegando Gustavo Lima. Cara, tá recheado de músicas bacanas, legais aí pra gente curtir nessa manhã fria de sábado. Intervalo, vamos chamar? Mais um beijo? Erno Moraes, do Encano Baixo Indaial. Se puder tocar aí o gole, né? Mas já? Uma hora dessa? Ah, hoje é sábado. Hoje pode. E amanhã tem jogo do Brasil. Ai, mas vocês são, hein? Vocês são que são, ó. Olha o gole aí, ó. Bom dia. 21026515. A Poli tá aqui também. Beijo, Poli lindona. Ah, tá levando a menina de carona. Aí sim, hein? Aí eu gostei. O vascaíno sofredor apareceu?

0: pouquinho com vozinha no... É, gente, que jogaço, né? Que jogo eletrizante. Gostei demais. E eu tava muito torcendo pra Cabo Verde. Muito mesmo. Chegou um momento ali que eu falei assim, vai, o negócio vai. Mas não foi, mas tá tudo certo. E o que importa é o Brasil indo, não é mesmo?
1: Brasil!
0: Intervalo.
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97,5, beleza? E você, lógico, participando, mandando a sua mensagem, interagindo aqui comigo no 21026515 e também lá no Instagram, lá no arroba menina FMPlu, beleza? Falar em Instagram, vamos pra lá? O que tá rolando? O que tá acontecendo? Ah, tem sorteios, muito bem. 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
4: Muito bem, começando o horóscopo aqui na Menina neste sabadão, 4 de julho de 2026. Vamos saber o que os astros revelam para você no dia de hoje, hein? Áries, bom dia. Hoje o astral pede cautela e momentos de pausa, enquanto conexões leves e descontraídas podem surgir. No trabalho, pense duas vezes antes de agir. No amor, o mistério aumenta, a atração e o desejo por paz no romance. Aproveite o dia com equilíbrio, tá bom? Cor lilás, números 22, 49 e 32. Touro, hoje boas energias da lua em peixes surgem para o seu dinheiro, mas cuidado aí com impulsos que podem causar perdas. Aproveite momentos divertidos com os amigos. À noite, a sintonia com o amor promete momentos especiais e o apoio dos amigos pode fortalecer os seus laços. Cor vermelho, números 46, 37 e 3. E gêmeos, hoje a lua em peixes destaca sua carreira e reconhecimento por esforços, mas seja cauteloso aí com críticas. Sua energia fica elevada, especialmente à noite com os amigos, e manter a saúde em dia é essencial. Confie em si e na ajuda dos amigos para impulsionar aí o amor. Cor amarelo, números 10, 25 e 27. Daqui a pouquinho tem Câncer, Leão e Virgem aqui na Menina FM.
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4: O tempo todo com você, 9:04. Bom dia, bom sabadão, bom final de semana pra você que tá na sintonia aqui com o Som na Caixa, comigo Aline Doce, até o meio-dia, vamos juntinho nessa vibe boa que só a Menina FM tem, hein? Ó, e bora de presentes, bora de palpitão, vamos começar, vamos, né?
6: Brasil!
4: A partir de agora valendo então palpitão da Menina pro jogo do Brasil, né? Pra Copa do Mundo aí, amanhã tem Brasil e Noruega e eu quero saber qual é a sua expectativa, qual é o seu placar pro jogo? Não esquece de colocar o nome, bairro ou cidade, mensagem de áudio, mensagem de texto, lembrando que eu adoro ouvir vocês, tá bom? Então bora lá participar, porque no finalzinho do programa eu vou sortear pra quem palpitar aqui. Ai, ai, ai. Ai, ai, ai. Dois de use do Hotel Fazenda. Casarão do Vale. Vem aí, Davi, de curtir com o acompanhante o Casarão do Vale, hein? Davi, então bora palpitar. E de quebra ainda vai levar kit de cerveja da Rádio Menina. Lembrando que é para maiores de 18 anos. Se beber, não dirija. Já começou, 21-026-515. Eu quero saber qual o seu palpite para o jogo da seleção brasileira amanhã contra a Noruega.
6: Brasil!

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2: Bom final de semana para você também, Jefferson, bom descanso, aproveita o fim de e aquele abraço para toda a turma aí do Forte Atacadista. Bora de música? 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Fica na sintonia.

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7: Espanha e Portugal garantiram suas vagas e vão se enfrentar logo nas oitavas de final. Esse clássico europeu promete parar o mundo do futebol e colocar frente a frente dois elencos fortíssimos. Na fase de 16 avos, a Espanha eliminou a Áustria pelo placar de 3-0 com facilidade. Já Portugal despachou a Croácia em um jogo mais difícil, 2-1. O último jogo oficial entre Espanha e Portugal aconteceu no dia 15 de junho do ano passado. A partida foi a grande final da Liga das Nações da UEFA, a Nations League, realizada na Allianz Arena, em Munique, na Alemanha. O confronto terminou empatado em 2-2 no tempo regulamentar e na prorrogação, com Portugal conquistando o título ao vencer a disputa de pênaltis por 5-3. Será que teremos revanche da Espanha neste duelo que acontece segunda-feira em Houston às 16 horas, horário de Brasília?
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2: Opa, estamos de volta com mais sucessos para você curtir aqui na Menina. Chegando ela, Ana Castela. Menina, 10h23, bom dia.

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0: 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Daqui a pouquinho estamos de volta com mais, Aline.
2: Opa, grande abraço pra vocês aí. Bom trabalho e até daqui a pouquinho.
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2: Não. 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
2: Cara, eu acho que o Brasil nem chega na final, ó.
3: Vocês não entendem nada de futebol.
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0: mais Matheus Fernandes e Guilherme Benuto aqui na Menina. Deixa eu ver quem tá por aqui participando. 21 02 6515. Oi.
1: Bom dia, Aline.
0: Bom dia.
1: Daniel do Progresso. E o placar, então? Vamos de 2-1, né?
0: 2-1? Brasil.
1: A gente sabe que vai ser difícil, né? Vamos ver o que, que vai dar.
0: Vamos lá.
1: Quero participar do sorteio. Valeu, beijo.
0: Valeu,
1: ótimo
0: beijo.
1: Final de semana pra nós.
0: Pra você também que tá participando. Quem mais? Aline, Brasil 2-1, quero participar do sorteio. Bom final de semana. A Sandra Testo Sal tá participando.
2: Bom dia, Aline. Aqui é a Morgana Pampana da Fortaleza.
0: Oi.
2: E o meu palpite é 2-0 pro Brasil. Boa. Até agora eu não acertei nenhuma.
0: Eu também,
2: né?
0: Não, menina.
2: Vai que, né?
0: Vai que.
2: Vai que amanhã eu acerte, né?
0: Né?
2: Um abraço grande e um ótimo final de semana.
0: Ah, pra você também, boa sorte. Quem mais? Ó, tem recadinho aqui. O que, que é isso? Recadinho de amor. Ah, daqui a pouquinho eu vou ler esse recadinho de amor, viu? Segura aí. Muita calma nessa hora. Adoro, adoro. Quem mais tá por aqui? Solange Pinheiro, Fortaleza Alta. Meu palpite 3-2 pro Brasil. Quero participar. Já tá participando, lindona. Boa, recadinho de amor.
3: Bom dia.
0: Daqui a pouco, calma.
3: Meu palpite pro jogo do Brasil é 2-1 pro Brasil. E meu nome é Nilva Paris e moro no Badenfurt.
0: Muito bem, tá participando, boa sorte.
4: Bom dia, Aline.
0: Bom dia.
4: Eu aposto no 3-2 pro Brasil. E um jogo super difícil, tá?
0: Ai, nem me fala.
4: E ainda, eu queria muito ir no Caseirão do Vale pra comemorar a vitória do Brasil, entendeu? Todos que mais sabem. É a Aniele do Barreto Pavazinha.
0: Haja coração.
5: Oi, bom dia, Aline.
0: Oi.
5: Aqui é Elenir, do bairro Vilitopaba. Amanhã é 1-0 para o Brasil.
0: Misericórdia.
5: E vamos lá. Manda esse Deus pra mim.
6: Brasil!

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0: 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Ai, sabadão aqui na Menina, daquele jeito que você gosta, 11 horas e um minutinho. 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

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Gente, seguinte, lá no @meninafmblue, você que não segue a menina ainda, por favor, né, vai lá seguir,

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Ai, ai, ai, que é isso? Delícia, né? Entendeu? Agora eu tô com fome. Tô morrendo de fome. Tô só pelo almoço. seguinte, falar em almoço, deixa eu mandar um beijão pessoal lá do Eco Espaço Bem Caipira também. Alô, restaurante Eco Espaço Bem Caipira. Beijo grande pra vocês. E eu vou fazer o seguinte, a primeira mensagem que escrever ali, eu quero almoço no restaurante Eco Espaço Bem Caipira, mandou isso aí, primeira mensagem que chegar no 2102-6515, vai faturar 2 almoços, né, lá do restaurante Eco Espaço Bem Caipira. É a primeira mensagem, hein, gente? Só dá-lhe. Ai, essa daqui. Quando começa a tocar, já começa, né? É o pezinho. Menina FM, gostosa de ouvir, bora com Raça Negra, cheia de manias. Um hino, né? Um clássico. Aumenta o som do radinho aí, bora perturbar todo mundo, vai. É sábado, bebê. É final de semana. Olha que solzinho maravilhoso.

0: voltamos com o nosso Pit Stop Feminina e a gente vai lá pro Super Coque. Alô, Alex, é com você.
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0: 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Foi final do telefone 7836. Foi rápido ali na hora de mandar mensagem. A Luciana, bairro Fortaleza Alta. Parabéns, lindona!
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0: passou por aqui também Henrique Juliano com Jonete Frederico. Jonete Frederico com Wesley Chafadão, Grupo Menos é Mais e Panda. Encerradas participações do Palpitão da Menina. E aí, vai dar Brasil ou não vai, hein? Claro que vai.
1: Brasil!
0: Boa sorte pra todo mundo que participou. Muitas mensagens, lembrando que todo mundo participa, tá? Mandou mensagem, automaticamente seu número é cadastrado e você entra na brincadeira. Quero agradecer a audiência da menina. Que é isso, gente? Que é isso? Centenas e centenas de mensagens.
1: Brasil!

0: participe. Arroba Menina FM Blue. Dei a dica. É verdade. 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Oi, saiu o resultado? Ai, ai, ai. Vamos ver quem vai faturar agora. 2 Day-Us do Hotel Fazenda Casarão do Vale, mais kit cerveja da Rádio Menina. Lembrando que a brincadeira hoje, para maiores de 18 anos, se beber não dirige. É o palpitão da menina. Brasil e Noruega. Vamos lá. Quem faturou foi... Foi mensagem de áudio ou texto? Foi de áudio? Deixa eu ver ali. Foi de áudio. Então vamos colocar o áudio. Vamos colocar o áudio, fazer aquela expectativa. Vamos lá. Calma, espera um pouquinho. Deixa eu fazer um drama. Agora. Vai.
1: Bom dia, Aline. Aqui é Silvana do Belchior Central. Então, meu palpite pro nosso jogão vai ser 3-1. Embora torcer, né?
0: 3-1 pro Brasil! É Silvana, é isso? Final do telefone 9196.
2: Brasil!
0: Muito bem, faturou, lindona! E você que não faturou, não fique triste não, não chores não. Vai rolar mais palpitões aí, né? Com certeza. Inclusive porque o Brasil vai passar molezinha a Noruega amanhã.
2: Brasil!
0: É, o palpitão da menina vai continuar, não é mesmo? Muito bem, intervalo. Já estamos de volta.
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0: a sua audiência, a sua participação. Valeu de montão também este sábado lindo, maravilhoso aqui com vocês, viu? 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Eu vou deixando vocês com a saideira aqui do Som na Caixa, mas ó, ótimo sabadão, bom final de semana, juízo na cachola, se beber não dirija e bora torcer muito pro nosso Brasilzão
1: Brasil.
0: Amanhã, hein? Pra passar por mais essa. Vai dar Brasil com certeza.
1: Brasil!
0: A esperança é a última que morre, meu irmão. É.

0: praga, não é fácil não, mas nós vamos passar. E vai ser molezinha, vocês vão ver.
1: Brasil!
0: Segunda-feira a gente se fala, viu? Se quiser vir junto comigo, venha. Meu Instagram é @arealdoço. Beijo no coração. Tchau, tchau. Fui, beijo. Vou deixando vocês com a saideira. Coldplay, pode ser? Essa é boa demais. Tchau, gente.

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12: A Copa do Mundo deste ano estabeleceu um recorde histórico absoluto, não apenas pela maior quantidade de gols marcados em uma única edição, mas também por manter uma média ofensiva altíssima. O torneio alcançou a marca de 174 gols em apenas 60 jogos, ultrapassando o recorde anterior de 172 gols estabelecido em 2022 no Catar. Essa marca histórica foi atingida logo na 59ª partida com o gol do norte-americano Austin Trust contra a Turquia. O desempenho ofensivo tem sido um marco no torneio. A primeira rodada da competição já havia registrado uma média de 3,13 gols por partida, o maior índice para aberturas desde o Mundial de 1958. A expansão do torneio para 48 seleções proporcionou um volume maior de confrontos, mas o ritmo das redes balançando impressionou desde o início, com goleadas expressivas como o 7-1 da Alemanha sobre Curaçao e o 5-1 da Suécia sobre a Tunísia.
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13: Gente,

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0: excelente finalzinho de tarde, excelente comecinho de noite. Eu, Alan, tô chegando. A produção musical é do nosso Gilson Martins. E nas próximas duas horinhas, a gente vai viajar. A gente vai aumentar o volume. É pra você que tá fazendo aquele churrasquinho em casa, pra você que tá no carro, vai curtir a noite de sabadão. Senhoras e senhores, tá no ar o nosso Embalos de Sábado à Noite.
1: Tá.

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2: Adversária da seleção brasileira nas oitavas de final da Copa do Mundo será a Noruega. A partida está marcada para amanhã, às 17 horas, horário de Brasília, em Nova Jersey. E para chegar às quartas de final da Copa do Mundo, a seleção brasileira terá que fazer algo inédito: vencer o time europeu. Todas as outras equipes que já enfrentaram a seleção brasileira perderam ao menos uma vez, nem que tenha sido um único jogo. Noruega, Hungria e Portugal são as únicas seleções que já enfrentaram o Brasil na Copa do Mundo e não perderam. Húngaros e portugueses enfrentaram a seleção em duas partidas de Mundial.
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